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2: A combustão. Os movidos à bateria também precisam rodar mais para gerar benefícios ao meio ambiente. Protocolos rígidos de fiscalização do governo de Donald Trump em atletas, integrantes de comissões técnicas e juízes da Copa do Mundo geram críticas e mostram tratamento seletivo a alguns países.
3: Olá, boa noite. Recebemos hoje o advogado Fábio Feldman, fundador do Fórum Brasileiro de Mudanças Climáticas, e o empresário Emerson Capaz, presidente do Instituto Combustível Legal. Boa noite, sejam muito bem-vindos.
4: Boa noite.
3: A Federação das Indústrias do Estado de São Paulo publicou hoje uma carta assinada por cerca de 3 mil entidades empresariais que defendem uma proposta de trabalho flexível no país, em oposição à PEC, que acaba com a escala 6x1. O texto aprovado pela Câmara está há quase 2 semanas no Senado, mas ainda não começou a ser analisado.
5: Na residência oficial do presidente Davi Alcolumbre, uma reunião fora da agenda teve a participação do ministro das Relações Institucionais, José Guimarães, e do vice-líder do governo no Senado, Randolfo Rodrigues. O assunto foi a proposta de emenda à Constituição que reduz a jornada de trabalho de 44 para 40 horas semanais, aprovada com ampla maioria na Câmara dos Deputados.
6: A expectativa era de que nesta terça-feira Alcolumbre se reunisse com o presidente da Comissão de Constituição e Justiça, senador Otto Alencar, do PSD da Bahia, para discutir a tramitação do texto. O encontro acabou desmarcado pelo presidente do Senado sem justificativa. Por enquanto, não há previsão de quando o cronograma da PEC no Senado será definido.
5: Na semana passada, Alcolumbre declarou que não abre mão de uma discussão ampla antes da votação no plenário.
7: Não é razoável que a Câmara dos Deputados passe 5 meses debatendo um assunto muito relevante para o Brasil, para o povo brasileiro e para a nação, e também para os trabalhadores e para os empreendedores, e o Senado Federal seja obrigado a carimbar um texto aprovado na Câmara.
5: Uma proposta alternativa foi registrada no Senado pelo líder da oposição, Rogério Marinho, do Partido Liberal do Rio Grande do Norte. Além dele, que é coordenador da campanha do pré-candidato à presidência, Flávio Bolsonaro, do PL do Rio de Janeiro, o texto tem apoio de outros 40 senadores e defende a contratação por hora trabalhada. Chamada de PEC do Trabalho Flexível, a iniciativa foi duramente criticada nas redes sociais e 2 senadores decidiram retirar as assinaturas da proposta. Romário, do PL do Rio, e Zequinha Marinho, do Podemos do Pará. Os pedidos foram recusados por terem sido feitos depois que a PEC já tinha sido publicada, o que é proibido pelo regimento do Senado. A proposta é defendida pela Fiesp, a Federação das Indústrias do Estado de São Paulo, e outras 3 mil entidades empresariais, que publicaram nesta terça-feira o que chamaram de uma carta para o Brasil que acorda cedo, com a alegação de que a vida não bate ponto do mesmo jeito todos os dias. O documento aponta a PEC como uma oportunidade do trabalhador decidir as horas de serviço.
8: Se eu quero trabalhar 40, eu trabalho 40, mas se eu quero trabalhar 20, eu trabalho 20. Então, nós estamos no século 21. A CLT de 1943. Eu quero ficar com a minha família, eu quero estudar, fazer um mestrado. Ok, então eu vou trabalhar 20 horas. Agora, eu quero trabalhar 44. Eu que vou decidir, né? Então você tem que negociar isso via sindicato ou via empresa. Mas a escolha tem que ser do trabalhador.
5: A base do governo no Senado contesta a proposta e garante que vai insistir na aprovação do fim da escala 6x1.
9: Diversos países já avançaram nesse caminho. Portugal, Espanha, França, Bélgica, Alemanha, Chile, Equador e tantos outros. Na União Europeia, a média da jornada semanal é de aproximadamente 36 horas. Nossa expectativa é que o relatório esteja em sintonia com o sentimento e o desejo da população brasileira, construindo uma proposta equilibrada, responsável e comprometida com a valorização do trabalho e o desenvolvimento do Brasil, como fez a Câmara dos Deputados.
3: O capaz uma pressão gigantesca, principalmente da indústria, né, para que o Senado siga um caminho diferente do caminho da PEC aprovada na Câmara. Como é que você vê esse movimento?
0: Então, Rita, não é só a indústria, tem alguns segmentos aí nessas 3 mil entidades, devem ter vários segmentos, por exemplo, restaurante, bares e restaurantes, que já disseram que o aumento dos preços em bares e restaurantes vai ser de 7%, 6 a 7%, se isso acontecer. Então você tem, de fato, como a matéria mostra, variedades em muitos setores da economia, que você não consegue pegar o mesmo sapato para todo mundo. Essa é a dificuldade. Talvez a flexibilidade que está sendo proposta pode ser uma alternativa interessante, e na discussão capital-trabalho, nas convenções, você acerta onde for melhor para cada setor. O que me preocupa muito é a discussão dessa proposta em ano eleitoral. Ela está sendo, assim, por que está gerando essa polêmica toda? Nós estamos em ano eleitoral, todo mundo quer ser o pai da criança e dizer na campanha que eu aprovei o 6x1, eu aprovei o fim do 6x1, não sei o quê. Então, você não tem muito tempo para discutir, porque está todo mundo pressionado pela questão da eleição, de querer se mostrar quem é o verdadeiro amigo do trabalhador. Todo mundo quer isso. Eu acho que faz sentido a proposta de você reduzir jornada de trabalho. Agora, como você vai fazer? Em que prazo você vai fazer? Como é que a economia se adapta a isso rapidamente? Não é tão fácil.
3: Mas no Senado, Feldman, o movimento é de tentar fazer um caminho diferente feito da Câmara, né? E ano eleitoral, como disse o Capaz, isso pode cair na conta de algum senador que eventualmente queira se reeleger?
4: Olha, eu só queria fazer uma preliminar. Quer dizer, esse tema está na Constituição de 88, que definiu 44 horas. Quer dizer, então, muitas das discussões que estão ocorrendo agora, de flexibilidade, na minha opinião, é uma maneira de desviar o debate. Porque ali também houve o debate, tinha gente que queria 40 horas. E o que está acontecendo agora é exatamente você fazer um ajuste depois de 40 anos da Constituição de 88. Agora, o Senado, quer dizer, o que o Alcolumbre falou tem sentido, mas é um pouco incoerente no papel do Senado em questões muito importantes essas décadas todas. A Câmara, de fato, ela é mais representativa, ela representa o povo, e o Senado, em tese, representa os estados, com 3 senadores por cada estado. Então, quer dizer, não acho que exatamente esse é o momento, que é o Senado precisa mais tempo. Eu acho que a questão está amadurecida para ser votada agora, e acho que a questão polariza eleitoralmente exatamente porque são duas posições muito distintas. E eu acho que a sociedade brasileira, se essa proposta for votada, vai se adaptar. E vai se adaptar e encontrar mecanismos, inclusive econômicos, de compensação.
3: O debate sobre a proposta de emenda da Constituição que reduz a maioridade penal de 18 para 16 anos foi suspenso mais uma vez na Comissão de Constituição e Justiça da Câmara. Por causa do regimento da casa, a discussão só deve ser retomada amanhã de manhã.
5: O debate na comissão começou acalorado. Na tentativa de adiar a votação da matéria, as deputadas do PSOL, Sâmia Bonfim, de São Paulo, e Talíria Petrone, do Rio de Janeiro, apresentaram um requerimento para retirar a proposta da pauta.
10: A pessoa vai para o presídio. Quase 50% vai para a reincidência, porque o próprio Supremo já disse que é um estado inconstitucional de coisas do presídio. Quando você olha para o socioeducativo, você tem uma reincidência de um ato infracional que não chega nem a 14%. Por quê? Porque o socioeducativo tem outro objetivo. Está clara a ressocialização, está clara a porta de saída para aqueles jovens.
5: Mas o pedido foi rejeitado pela maioria dos parlamentares.
11: Nós somos favoráveis à redução da maioridade penal, porque entendemos que ela vem ao encontro do desejo do povo brasileiro de poder penalizar aqueles que cometem crime. Não importa a idade, mas comete crime, tem que ser penalizado.
5: A PEC tem o objetivo de alterar o artigo 228 da Constituição e estabelecer que a maioridade penal seja atingida aos 16 anos e não mais aos 18. A proposta de emenda da Constituição original do ex-deputado Gonzaga Patriota também previa que adolescentes dessa faixa etária poderiam se casar, celebrar contratos, tirar carteira de habilitação e votar obrigatoriamente. Mas tudo isso foi retirado do texto pelo relator, Coronel Assis, do PL de Mato Grosso.
12: A ideia é justamente para crimes hediondos, homicídio qualificado, né, e lesão corporal seguida de morte, né, onde esses jovens de 16, 17 anos iriam cumprir penas lá no sistema socioeducativo, separado dos outros jovens que, né, cometeram outros atos infracionais e não indo, né, para o sistema penitenciário, porque constitucionalmente nós também temos que garantir, né, o direito à proteção desses jovens.
5: Se for aprovada na CCJ, a proposta ainda precisa passar por uma comissão especial antes de ir ao plenário. A deputada Érica Cocai, do PT, do Distrito Federal, alertou que a proposta é inconstitucional.
13: E se quer aqui, portanto, tirar o que é um direito e uma garantia, direitos e garantias individuais, através de uma proposta de emenda constitucional. Nós estamos falando de uma cláusula pétrea. Uma cláusula pétrea, ela não pode ser modificada por uma proposta de emenda constitucional. Ela só deve ser modificada a partir da instituição de uma nova constituinte.
5: Com o início da sessão no plenário, o debate na comissão foi interrompido e deve ser retomado nesta quarta-feira.
3: Ô Feldman, até que ponto essa é uma discussão técnica sobre segurança pública, e até que ponto ela também é influenciada pelo ano de eleição e esse medo que as pessoas têm, já que segurança pública está no centro das preocupações?
4: Não, quer dizer, ela não é uma questão técnica, ela está surgindo agora em função exatamente da eleição desse ano. É um assunto que se arrasta há muitos anos. Quando o Emerson foi deputado, provavelmente esse tema foi colocado. Então, obviamente, não é um momento oportuno nesse caso particular, porque é uma matéria controvertida em todos os sentidos. Os dois lados têm pontos de vista que são controvertidos. E tem uma questão que foi colocada aqui, que é a questão da constitucionalidade dessa PEC. Então, eu acho que não é o momento de se debater um assunto como esse, que ele exige, na minha opinião, serenidade, porque você está falando de jovens, você está falando do futuro de jovens e, eventualmente, você está retirando desse jovem, quer dizer, um direito que hoje ainda é fundamental. E a gente não pode esquecer que quem entra no sistema prisional do Brasil está perdido. Ele é cooptado pelo crime organizado, ele é recrutado pelo crime organizado. Então nós temos que pensar isso com muito cuidado e, enfim, com serenidade.
3: Rapaz, como é que você vê a colocação desse tema nesse momento?
0: Difícil, é o momento que eu estava falando. Teses eleitorais, teses que às vésperas da eleição são ressuscitadas. Tem o Estatuto da Criança e do Adolescente, que foi aprovado lá atrás, na época que a gente estava lá, 92, né? 91, eu inclusive estava no Congresso. Eu acho que essa coisa assim, não, 91 não estava, estava 2001. Essa questão é uma questão muito polêmica. Muito polêmica. E o sistema prisional, o Fábio colocou bem, se você coloca mais jovens no sistema prisional, é um exército à disposição do crime organizado que hoje lota todas as cadeias no Brasil. PCC, Comando Vermelho, tem 81 facções diferentes no Brasil. E elas vêm da prisão, elas vêm onde elas se alimentam, é na prisão. Talvez você possa ter algum tipo de movimento de segurança, porque esses jovens também são usados pelo crime organizado na rua, porque eles sabem que ele não vai ser preso. Então, a polêmica está aí. Se você tem muito assalto de menores de idade, é porque esses menores, usados pelos bandidos do crime organizado, sabem, põe ele na frente, porque esse daí não vai ser preso. Vai lá para a Fundação Casa e sai, depois de 3 anos. Então, eles mesmos se prontificam a ajudar no tráfico, no roubo. E hoje, um dos maiores problemas que leva a essa discussão é a insegurança nas ruas. Mas a insegurança nas ruas não está nos menores só. Ela está em vários problemas ligados a, inclusive, a economia do crime, que a gente tem debatido muito isso. Economia, o crime organizado entrou em vários setores, lava dinheiro, se alimenta disso e vai assaltar na rua depois porque tem mais recursos.
3: Veja a seguir, fabricação de carros elétricos é mais poluente que a de veículos a combustão. E veja também, Conselho Nacional de Justiça abre processo contra desembargador acusado de crimes sexuais. A gente volta.

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1: Eu nasci sem as duas mãos. Eu nem sabia o que era esporte paralímpico.
0: Você não sabia?
1: Não sabia, não tinha a mínima ideia que eu poderia ser um atleta paralímpico. E quando, depois dos jogos aqui do Rio de Janeiro, se eu falar para a maioria do público, você conhece esporte paralímpico? Já falam, conheço, vocês ganham muita medalha.
0: O cara superou todos os obstáculos para se tornar referência no esporte. 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
10: O Conselho Nacional de Justiça abriu hoje um procedimento disciplinar contra um desembargador de Minas Gerais acusado de abusos sexuais. O CNJ também determinou que Majid Lawar continue afastado das funções.
11: A decisão foi tomada por unanimidade pelos integrantes do Conselho Nacional de Justiça. O desembargador Majid Nawef Lawer, que está afastado desde fevereiro por causa das acusações de crime sexual, segue longe do cargo. Uma equipe do CNJ ouviu 7 mulheres que acusam um magistrado de importunação sexual e estupro. Os crimes teriam ocorrido em cidades do interior de Minas.
12: Do depoimento das vítimas foi possível extrair um padrão sistemático de comportamento assumido pelo representado e, com a preocupante frequência, selecionava suas vítimas a partir da resistência que estas poderiam oferecer às suas investidas.
11: As denúncias contra Majid Nawef Lawer surgiram durante a investigação de um voto dado por ele para absolver um homem de 35 anos acusado de estuprar uma criança de 12. O desembargador desconsiderou a lei, que trata como crime qualquer ato libidinoso contra menores de 14 anos. Após a repercussão, ele reviu a própria decisão. Na sessão desta terça-feira, a defesa do desembargador alegou que os casos estavam prescritos.
13: Não podemos abrir um PAD, manter um desembargador afastado, sem qualquer indício de ato contemporâneo, atual. O relato mais recente é de 2008.
11: Além do caso de Majid Nawef Lawer, outros 5 processos disciplinares foram abertos pelo CNJ desde janeiro deste ano. Eles envolvem acusações de venda de sentenças, favorecimento a um réu, manifestações políticas e desvios de conduta. O conselho também definiu sanções a 9 magistrados. 6 foram afastados, 2 tiveram aposentadoria compulsória e 1 recebeu pena de censura. Este ano, o CNJ analisou outros 2 casos de magistrados suspeitos de cometer crimes sexuais. Em um deles, o Conselho confirmou a aposentadoria compulsória de um juiz do Distrito Federal, acusado de assédio moral e sexual e de perseguir uma das vítimas. Em outro, determinou a aposentadoria compulsória de um desembargador de Goiás, acusado de assediar uma colaboradora.
14: Tais condutas importam em flagrante violação do direito fundamental à inviolabilidade do corpo e à integridade física e psíquica das mulheres, desaguando na mais frontal ofensa ao postulado da dignidade humana.
10: Ô capaz, que mensagem que essa atuação do CNJ envia a essas pessoas que são vítimas de violência sexual por magistrados?
15: Problema enorme isso no Brasil. Você veja, o caso do Majid é uma loucura. No fundo, ele inclusive alegar prescrição de uma causa dessa, isso não tem prescrição. O próprio sobrinho dele veio a público depois de um tempão silenciando, porque isso devia ser um incômodo da vida dele, psicológico, ele veio a público dizer que tinha sido molestado pelo Majid. Ou seja, são vários casos, não é? Não tem como. E o problema é que quando você pune um magistrado desse, a punição é a aposentadoria compulsória.
16: Por enquanto, né?
15: Por enquanto, porque isso está em discussão no Conselho, no Supremo também.
16: Sim.
15: Isso foi levantado, essa questão no Supremo. Quer dizer, a punição é, vai para casa e fica recebendo salário o tempo inteiro. Tem algumas coisas que no Brasil ainda é impressionante que não mudem, né? Tem que mudar.
16: Mas o curioso foi que foi uma decisão dele que acabou fazendo o Ministério Público puxar um fio.
15: Exatamente.
16: Né, que desembocou nessa decisão.
15: E essa
16: agora.
15: Decisão que ele deu a favor de um estupro, praticamente, era porque a régua dele era essa. Para ele, isso não era problema, ele fazia isso o tempo todo, né?
16: Como é que você vê essa questão, Feldman?
17: Não, eu acho que tem várias questões. Primeiro, já vocês comentaram, Emerson, você, Rita, a questão da aposentadoria como punição. Isso não existe, não pode existir. Segundo, eu acho que tem que haver uma discussão sobre o judiciário, até que ponto o ambiente do judiciário permite esse tipo de conduta. Porque esses são os casos que a gente acaba conhecendo, e aqueles N casos que a gente não conhece, não é isso? E também a questão, ele tem direito à defesa no CNJ, mas eu também acho que tem uma questão do prazo de apuração e punição. Porque um prazo muito grande, ele pode até eventualmente ser beneficiado com a idade e outras circunstâncias como essa. Então, eu acho que isso chama a luz para que a gente tem que ter ambientes, especialmente no qual as autoridades públicas exercem um papel que lhe propicia chegar perto das vítimas, que mecanismos a gente tem para, primeiro, permitir que as vítimas denunciem, porque você veja esse caso.
15: Só denunciaram depois, né?
17: Só denunciaram
15: depois. Porque quando viram, estavam com medo antes de serem punidas pelo próprio juiz, pelo próprio desembargador.
16: Porque havia ali uma relação de subordinação, né?
15: Exatamente.
17: De poder. Não, eu acho que é até mais que subordinação, quer dizer, juiz, próprio deputado, qualquer autoridade pública, ele se reveste de um poder que é um poder que se impõe para essas vítimas. E eu acho que a gente tem que criar mecanismos de impedir essas situações e facilitar as vítimas a denunciar.
16: Uma pesquisa inédita da Fundação Getúlio Vargas e da Unicamp revelou que a fabricação de carros elétricos emite até 3 vezes mais gases do efeito estufa do que a de veículos a combustão.
18: A pesquisa analisou todo o ciclo de fabricação de um carro, desde a extração da matéria-prima até a montagem na fábrica. A análise detalhou as emissões para os segmentos hatch, sedã e SUV em 4 tecnologias de propulsão: combustão, flex ou movido apenas a gasolina, etanol ou diesel, híbrido, motor a combustão e motor elétrico auxiliar com recarga na frenagem, híbrido plug-in, motor a combustão e motor elétrico auxiliar com recarga na tomada, e elétrico, movido apenas a bateria. As conclusões apontam que a fabricação de um SUV a combustão gera, em média, 5.300 quilos de dióxido de carbono equivalente, a medida padrão que considera diferentes gases do efeito estufa. Já a manufatura de um veículo elétrico do mesmo segmento emite mais que o dobro, são 12.500 quilos. No caso de um sedã, a diferença é ainda maior. São 4.700 quilos no modelo a combustão, contra 16 mil na versão elétrica.
19: Eles têm maiores emissões concentradas nessa fase inicial de produção e processamento do veículo, né? Principalmente devido ao maior uso de materiais e principalmente devido à composição da bateria.
18: A pesquisa também identificou que carros elétricos fabricados no Brasil podem ter pegada de carbono até 30% menor por conta da matriz energética brasileira, que tem maior participação de fontes renováveis. No dia a dia, os carros eletrificados são menos poluentes. Mesmo assim, podem levar tempo para compensar as emissões. Segundo a pesquisa, um SUV elétrico precisa percorrer cerca de 93 mil quilômetros para ser mais vantajoso que um carro flex na mesma categoria do ponto de vista ambiental.
19: Ele precisa percorrer uma certa quilometragem para conseguir compensar as emissões que ocorrem na fase de uso. Então, quanto mais pesado e mais potente o veículo, ele acaba consumindo mais eletricidade ou combustível, né, para rodar a quilometragem. Os elétricos têm o seu papel, sim, na descarbonização. E a gente sabe que essa tecnologia evolui bastante. Então, conforme, né, esses carros forem ficando mais leves, né, utilizando outros tipos de materiais, isso também tende a melhorar.
16: A Associação Brasileira do Veículo Elétrico não quis comentar a pesquisa. Feldman, o senso comum dizia que a eletrificação era uma solução quase consensual para você descarbonizar o transporte. O que essa pesquisa mostra é que a discussão é um pouco mais complexa.
17: Não, a discussão é muito mais complexa. A matéria também mostrou uma coisa que eu acho importante, que do ponto de vista da poluição local... Quer dizer, o carro elétrico é muito melhor, ele é imbatível em relação aos outros. Agora, o que essa pesquisa faz é uma metodologia que chama análise de ciclo de vida do produto. E quer dizer, então, para que a gente venha a conhecer essa pesquisa, a gente precisa detalhar como que eles trabalharam nessa metodologia. Quer dizer, que é essa metodologia? Vai desde a extração de matéria-prima, o transporte dessa matéria-prima, fabricação do automóvel, quer dizer, e a fase final que, na minha opinião, houve uma ressalva, que não é no consumo. O que a matéria diz é o seguinte, eu estou reproduzindo o que a matéria diz. Como ele tem uma pegada de carbono maior na produção, ela só seria compensada à medida que eu rodo, circulo esse automóvel, mas eu tenho que ter um período longo de circulação para compensar. Eu acho interessante porque as pessoas às vezes não conhecem a complexidade do assunto. Por exemplo, o caso que foi falado aqui da matriz energética brasileira. Se eu estou nos Estados Unidos, eu vou carregar meu automóvel numa tomada nos Estados Unidos, como a matriz energética americana é baseada basicamente em térmica, de carvão, enfim, quer dizer, ali... Com certeza, quer dizer, aquele automóvel, na verdade, ele emite menos, mas ele está ligado a uma matriz energética com pegada de carbono. Então, acho que o bom é você ter um debate sobre isso, até para evoluir as tecnologias, e também tem que levar em conta que agora a reforma tributária, ela prevê a possibilidade de se diminuir a tributação de acordo com o veículo. Então, isso pode estimular você ter veículos que sejam com menor pegada de carbono na produção e, eu quero insistir, na circulação.
16: Capaz, como é que você vê o resultado dessas pesquisas?
15: Interessante, ela abre um debate bacana. Eu acho que o Fábio colocou bem. Isso, quando você analisa do berço ao túmulo, né, que é normalmente o que você faz nos veículos, em produções gerais, para saber quanto isso impacta, na análise do berço ao túmulo, por exemplo, no carro elétrico, você vai olhar a composição da bateria, principalmente que foi falado na matéria. A bateria em si, você tem que ir lá, materiais raros, fazer extração mineral, usa esses materiais raros, a bateria tem um problema de descarte, tem uma série de coisas aí que, na hora que você avalia tudo isso, com certeza, o Fábio comentou, isso vai te dar um volume até no carregamento, até mais na Europa do que nos Estados Unidos. A Europa é tudo carvão, praticamente. Estados Unidos ainda tem alguma matriz solar muito diversificada também, mas o caso nosso é diferente, porque o Brasil tem uma matriz energética, e principalmente elétrica, com uma sustentabilidade que bate 90%. Nenhum país do mundo tem isso. E aqui vai funcionar lá

0: Foi durante a ditadura, em 1969, que lançou Iracema, uma transa amazônica, misto de ficção e documentário, que foi perseguido pelo governo militar. O filme projetou Orlando Senna no audiovisual brasileiro. Ele dirigiu ainda documentários e escreveu roteiros como o do Rei da Noite para o cineasta Héctor Babenco e Ópera do Malandro para Rui Guerra. Senna foi importante nas políticas públicas para o setor quando assumiu a Secretaria de Audiovisual da Secretaria de Cultura do Rio de Janeiro e do Ministério da Cultura no primeiro mandato do presidente Lula. Entre 2007 e 2008, foi diretor-geral da Empresa Brasil de Comunicação, a EBC. Em 2004, Orlando Senna esteve no centro do Roda Viva.
1: Há um público que está disposto a nos acatar, seja numa tela grande de cinema, seja numa tela de televisão. O brasileiro gosta do seu cinema.
0: Veja a seguir, o Congresso analisa projeto que visa reduzir atropelamento de animais silvestres em estradas. E veja também, política migratória dos Estados Unidos cria obstáculos para atletas, juízes e torcidas na Copa do Mundo. A gente volta já.

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3: A Copa do Mundo começa nesta quinta-feira, mas a geopolítica já entrou em campo, marcando gols contra. Além das restrições impostas à seleção do Irã, em guerra com um dos países sedes, os Estados Unidos, a política migratória de Donald Trump está criando uma série de situações constrangedoras para atletas, delegações, torcida e até árbitros.
4: Omar Artan entraria para...

0: História da Somália como o primeiro árbitro do país a apitar em uma Copa do Mundo. O ineditismo acabou no desembarque no Aeroporto Internacional de Miami. Assim que pisou em solo norte-americano, Omar foi interrogado por 11 horas e, em seguida, deportado para a Turquia. Ele tinha um visto válido, segundo autoridades somalis. O país africano é uma das nações afetadas por limitações de viagens impostas pelos Estados Unidos. Mas Omar não foi o único a enfrentar problemas na imigração. Nas redes sociais, as imagens de jogadores do Senegal passando por revistas na área de embarque no aeroporto na Carolina do Norte chamaram a atenção. A seleção do Uzbequistão também foi submetida à inspeção. O técnico do time, Fábio Cannavaro, tetracampeão mundial jogando pela Itália em 2006, questionou os procedimentos.
1: Os agentes migratórios afirmaram que eram regras do país, mas somente nossa delegação passou pela revista.
0: Outros casos imigratórios se acumulam antes do início dos jogos. Um atacante do Iraque passou 7 horas retido para inspeções adicionais antes de ser liberado. Um fotógrafo que acompanhava a delegação iraquiana teve a entrada negada ao desembarcar em Chicago. 48 países disputam a Copa. Desses, além da Somália, outros enfrentam restrições impostas pelo governo de Donald Trump sob alegação de segurança nacional. Alguns, como a Costa do Marfim, de maneira parcial, e na categoria de proibição total, o Haiti e o Irã, que teve que se concentrar no México. A seleção iraniana deve fazer um bate-volta aos Estados Unidos apenas nos dias dos jogos. E longe de sua torcida, que teve os ingressos cassados. O governo Trump assinou um documento da FIFA se comprometendo a facilitar a concessão de vistos ou a simplificar procedimentos de maneira não discriminatória, desde que não afete as regras nacionais de imigração e segurança dos países que sediam o evento.
2: Quando um país, como os Estados Unidos, se coloca à disposição para sediar um evento internacional, ele teria que estar disposto, espera-se que o país esteja disposto a, obviamente, respeitando as suas regras, mas não infringir os direitos das pessoas que estão ali para verificar, para ver os jogos, para poder estar naquele espaço. Então, é uma contradição um país querer ser sede de um evento internacional e, ao mesmo tempo, aplicar as suas regras de forma muito discricionária, de forma muitas vezes até violenta ou intimidadora.
0: O jornalista Andrei Kampf cobriu as Copas da África do Sul e a do Brasil. Ele vê o evento atual como atípico.
3: Diferentemente de outras Copas do Mundo, que eu tive oportunidade de trabalhar, ou então que eu tive oportunidade de presenciar, a gente tem não um clima de confraternização, como normalmente é a Copa do Mundo, mas um clima de apreensão. Então a FIFA tem um compromisso de proteção de direitos humanos, ela tem o compromisso de tratar todo mundo da mesma forma, e quando o país anfitrião não trata dessa forma, ela está contrariando um princípio do movimento privado do esporte. E aí ela não poderia jamais ser conivente com esse tipo de atitude dentro do país sede que vai sediar o seu principal evento.
4: O capaz, atletas, árbitros sendo humilhados, para dizer o mínimo, né? A partir do momento, no caso do juiz somali, a partir do momento que ele tem um visto e ele chega no país, como dizer que é um problema de segurança nacional?
5: É uma vergonha. O que os Estados Unidos está fazendo é transformar a Copa do Mundo, que é um evento maravilhoso, como colocado, bonito, espetacular, todo mundo quer ir torcer, fora o preço dos ingressos, que são absurdamente altos, inacreditável o preço dos ingressos. Então, está transformando uma Copa do Mundo numa coisa só para impor aquela velha política do Trump de querer comandar tudo e estragar uma festa tão bonita como essa. Eu acho um absurdo.
4: Como é que você vê essa questão, Feldman?
6: Do mesmo jeito, quer dizer, a FIFA e o Trump estão querendo ganhar dinheiro. Essa verdade, como a pessoa falou, através do preço dos ingressos. E, de fato, o Trump não esconde o que ele é nunca. Eu acho que ele tem uma franqueza extraordinária. Quer dizer, ele está transformando essa Copa, quer dizer, num lugar de práticas discriminatórias, quando ele podia fazer exatamente o contrário, né? Aproveitar o ambiente da Copa, que é o maior ambiente mundial, é o maior evento esportivo do mundo, em que todo mundo se confraterniza, e fazer um gesto, mas isso não combina com a personalidade do Trump.
4: 475 milhões de animais silvestres morrem atropelados por ano nas estradas brasileiras. Para mudar essa realidade, o Congresso debate projetos para criar passagens de fauna nas estradas e prevenir a extinção de espécies já ameaçadas.
7: Os números de uma tragédia cada vez aumentam. 15 animais silvestres são atropelados por segundo no Brasil. É o que revela o Centro Brasileiro de Estudos em Ecologia de Estradas. Muitas das espécies que perdem a vida nas rodovias só existem no Brasil e estão ameaçadas de extinção.
8: Todas as espécies de tatu, o tatu-peba, o tatu-galinha, o lobinho, né, o cachorrinho do mato, em diferentes regiões, a gente chama de diferentes formas, muito afetado. Os tamanduás, tamanduá-mirim e tamanduá-bandeira, muito, insanamente afetados. E a gente tem muita informação sobre também essas áreas de grande frequência de colisão com antas também. É uma espécie também bastante afetada.
7: Em maio, a Câmara dos Deputados aprovou a proposta que instituiu o Plano Nacional de Segurança Viária para a Fauna Silvestre. A ideia é garantir a circulação segura de animais e reduzir os acidentes. O texto, que tramita no Senado Federal, tem recebido mobilização de ONGs e ambientalistas para acelerar sua votação.
9: O plano pretende identificar trechos críticos e adotar medidas preventivas na infraestrutura viária para proteger a vida de gente e de bicho.
7: O texto prevê que as rodovias deverão ter passagens de fauna que possibilitam que os animais cruzem a estrada por baixo da pista. Onde já existem os túneis cercados, como por exemplo na rodovia Carvalho Pinto, em São Paulo, os atropelamentos caíram 27%.
8: É responsabilidade dos gestores dessas rodovias, sejam eles estaduais, federais, privados, concessionárias, enfim, a gente tem N modelos, mas é desses caras que é a responsabilidade de garantir que um animal não vai estar na via de rodagem.
7: O projeto também cria o Cadastro Nacional de Acidentes com Animais Silvestres. A partir das informações, deve ser feito um relatório anual com o total de animais atingidos, as áreas de maior incidência e as espécies mais atropeladas.
8: É muito triste você estar procurando anta numa paisagem como essa.
7: Patrícia dá a vida pela conservação do maior mamífero terrestre do Brasil há 30 anos. A iniciativa foi parar nas telas do cinema com o lançamento de Anta, o filme. Em 7 anos, a pesquisadora encontrou 700 delas atropeladas só no Mato Grosso do Sul.
8: Mamífero de grande porte, a gente está falando aí em 250, 300 quilos em algumas circunstâncias. É uma colisão onde o animal certamente, né, vai morrer ou vai ficar ferido na rodovia e vai ter perdas materiais e ocasionalmente óbitos e feridos também. Se você me perguntar qual é a principal ameaça para a espécie, para a anta brasileira no Brasil, eu vou te responder. Colisões veiculares em rodovias, em todo o país, em todos os biomas.
4: O Feldman, é importante, né, pensar nesses corredores ecológicos, porque quando se coloca esses números, é uma tragédia, né?
6: É uma tragédia, como a Patrícia colocou, e de fato, quer dizer, precisa de uma lei que obrigue, inclusive, o poder público, porque o maior concessionário de estradas é o poder público e o custo é muito pequeno proporcionalmente em relação a um grande benefício. Então vamos esperar que esse projeto seja aprovado no Senado e que de fato num tempo relativamente curto a gente consiga implementar o que determina o projeto, ou seja, criar salvaguardas para esses animais silvestres que perdem a vida e com isso você tem uma perda extraordinária da fauna e da biodiversidade brasileira. Né?
4: Ô, Capaz, essa proteção da fauna deveria passar a ser tratada ali como um indicador de qualidade no caso das rodovias em concessão, por exemplo?
10: Sem dúvida, Rita. É impressionante para mim o número. Eu não tinha ideia desse número, acho que muita gente está nos assistindo não tinha ideia. 475 milhões de animais são mortos por ano. É uma coisa absurda, 475 milhões.
4: Não, quando eu fui revisar essa matéria antes do jornal, eu falei, gente, esse número está errado.
10: Eu pensei,
4: isso mesmo.
10: 475 milhões, assim, 700 antas só no, na
4: Mato
10: região
4: Grosso.
10: Mato Grosso, 700 antas. Se você contar como ela falou na entrevista, quantas antas mataram também pessoas?
4: Sim.
10: Porque atropelar uma anta, você perde o controle. À noite, se você está dirigindo e atropela um animal desse, você não consegue segurar o seu carro, né?
4: Sim.
10: Então, é uma coisa assim, se você fizer a relação de quantos animais mataram de pessoas também, seres humanos, talvez impressione mais do que o número de 475 milhões. Porque as pessoas falam, ah, não morre, né, bicho, coitado e tal. Tem que mudar, isso é uma coisa absurda.
4: Veja a seguir, empresários brasileiros se encontram com o cônsul dos Estados Unidos para debater o tarifaço do governo Trump. E veja também, estados brasileiros se preparam para a chegada do El Niño, fenômeno que pode ser o mais intenso dos últimos 140 anos. A gente volta já.

0: Olá, boa noite pra você que tá assistindo ao Jornal da Cultura. Daqui a pouquinho tem Metrópolis, hein? Eu tô te esperando, porque eu tenho a honra de receber hoje no estúdio Péricles e Banda. Ele faz parte de uma geração que levou o pagode brasileiro mais longe e a gente vai cantar com ele. Bom, tem também Socorro Acioli, uma das autoras mais lidas do país. Ela encontra seus leitores para um bate-papo sobre literatura e a gente mostra tudo pra vocês hoje, às 10 da noite, depois do Jornal da Cultura. Até lá!
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0: A escalada tarifária dos Estados Unidos contra produtos brasileiros foi tema de um debate hoje em São Paulo. Empresários, economistas e ex-ministros participaram do encontro com o cônsul-geral americano.
1: O encontro acontece no momento em que o governo dos Estados Unidos sinaliza com uma nova sobretaxa de 25% sobre as exportações do Brasil por supostas práticas comerciais injustas, além de outra tarifa de 12,5% devido a acusações de uso de trabalho forçado. Economistas de bancos, big techs e algumas das maiores empresas do comércio global ressaltaram que as novas tarifas recomendadas pelos Estados Unidos devem causar estragos em alguns setores, mas devem afetar pouco a macroeconomia.
2: Eu concordo, sim, que a gente está perdendo uma oportunidade. O mercado potencial, quando o ministro Roy colocou, é gigantesco para o Brasil aumentar suas exportações para os Estados Unidos. Mas a grande verdade é que hoje essas exportações são pequenas e acabam não tendo um impacto muito relevante.
1: Para as lideranças econômicas reunidas aqui em São Paulo, a verdadeira blindagem contra o estresse comercial de curto prazo é o volume de investimento direto. O capital norte-americano responde por 19% do volume de dinheiro estrangeiro na produção no país, superando a China. Já as empresas brasileiras são responsáveis por mais de 4 bilhões de dólares em projetos de expansão industrial no território americano. Esse investimento faz parte do programa Select USA, do Departamento de Comércio americano, que já recebeu 56 bilhões de dólares em investimentos. Ele é voltado para facilitar e atrair aportes de empresas estrangeiras. Atualmente, o Brasil ocupa a 13ª posição geral no programa e se consolida como o maior investidor da América Latina, respondendo por 7% do total. O cônsul-geral americano em São Paulo, Kevin Murakami, afirmou que não se pergunta mais se devem investir na maior economia do mundo, mas sim como e quando.
3: E quero deixar vocês uma mensagem clara. As portas dos Estados Unidos são, mais que nunca, abertas para capital brasileiro.
1: Com as discussões bilaterais concentradas neste mês de junho para tentar reverter as taxas norte-americanas, analistas financeiros indicam que o andamento da economia dependerá da capacidade diplomática de isolar as disputas tarifárias e preservar o fluxo de investimentos de longo prazo.
4: É uma relação histórica, é uma relação tradicional e que tem um papel muito importante nesta questão das discussões, das tarifas.
3: O Brasil sempre navegou, o Brasil não toma lados, ele tem afinidade, mas não toma lados em coisas que ele não precisa tomar. Eu acho que ele vai continuar tendo esse caminho.
0: O governo Trump tem defendido, a gente tem visto, uma agenda cada vez mais protecionista, né? Como é que o Brasil tem que se comportar, se eu ver, nesse cenário?
5: Negociar, negociar, negociar o tempo inteiro. Não abrir mão da negociação. O vice-presidente Geraldo Alckmin tem tido um papel importantíssimo nesse caminho e conseguiu lá atrás reverter um tarifaço que era muito prejudicial ao Brasil, muito. E, obviamente, agora, esse tarifaço tem muito a ver com má informação. Nós não temos déficit, nós temos... Os Estados Unidos tem superávit com o Brasil. Ele não pode impor tarifa para um país em que ele tem superávit. Ele tem que trabalhar com um país que tem déficit. Nós compramos mais do que a gente vende. Isso, nos anos, deu 400 bilhões de dólares ao longo dos últimos 10 anos. É um absurdo. Isso é o quê? Explicar, sentar, negociar. Ele está fazendo esse trabalho junto com o ministro de Relações Exteriores, que também tem feito um bom trabalho nessa direção. Eu acho que tem que ser esse o caminho. Pessoas que vão lá tentar convencer o Trump do contrário, né, seja porque isso é um ano que pode beneficiar, entre aspas, alguma boa relação com o Trump, estão quebrando a cara, né? Se você caracterizar que a defesa de um tarifaço, né, hoje pode ser boa, como chegou a defender um dos candidatos aí, isso é muito ruim para o Brasil, é muito ruim. Estão voltando atrás agora.
0: Só fazer uma correção, que o último entrevistado era o Joaquim Levy, que é diretor de estratégia econômica do Banco Safra, que foi ministro. Como é que você vê esse cenário, Feldman?
6: Não, eu concordo inteiramente. Eu acho que o tarifaço, na minha opinião, ele serviu e deve servir para o Brasil, de certa maneira, se preparar para situações como essa e ter uma estratégia. Eu acho que, quer dizer, as nossas relações comerciais, elas precisam de uma estratégia muito clara, elas precisam de implementação dessas estratégias, inclusive no sentido de ampliar o mercado americano e também ampliar outros mercados. Quer dizer, o Brasil, por exemplo, é o grande exportador de commodities para a China, que é o primeiro comprador brasileiro. Isso nos torna muito dependentes da China, então a gente tem que fazer um outro esforço de ampliar, quer dizer, as nossas exportações. E no mundo globalizado como esse, quanto mais capacidade você tiver de articulação, de inserção das suas cadeias produtivas nas cadeias globais, mais chance você tem de se dar bem. É isso.
0: O estado do Amazonas decretou emergência climática e ambiental. A preocupação é com a possibilidade da chegada do El Niño, que pode ser o mais forte dos últimos 140 anos. Outros estados também se preparam para o pior.
7: A estiagem faz estragos em cidades da Paraíba e do Piauí. Já o Amapá acordou com um alerta de perigo de chuvas de até 100 milímetros. A Organização Meteorológica Mundial reafirmou a possibilidade da ocorrência de um El Niño intenso. O fenômeno acontece quando as águas do Oceano Pacífico na região equatorial ficam mais quentes que o normal, o que altera o clima no mundo todo.
8: Nós só teremos uma maior certeza da intensidade de fato do El Niño mais pro final do ano, né? Ali para setembro, outubro, que a gente vai ter um pouquinho mais de clareza. A partir dessa clareza a gente vai ter entender um pouquinho mais onde, quais são as regiões que podem ser mais ou menos afetadas.
7: Ainda assim, o governo do Amazonas foi um dos que decretaram estado de emergência climática e ambiental por 180 dias em todo o território. A possibilidade de ocorrência de secas em algumas regiões coloca em risco a floresta e a população. A previsão inclui temperaturas altas, seca severa com maior risco de incêndios e redução do nível dos rios. O governo de Santa Catarina também decretou alerta climático de 6 meses, uma medida de caráter preventivo. Em Mato Grosso do Sul, o estado de emergência ambiental decretado pelo mesmo período foi motivado pela possibilidade de propagação de focos de incêndio.
8: Já se antecipa em relação a todo esse processo burocrático que tem de acesso, né, a instrumentos, né, para responder a, ou se preparar ao desastre. E a seca, ela é diferente, por exemplo, de um evento de movimento de massa ou de uma enxurrada. A seca, ela é muito silenciosa. Quando se percebe os efeitos da seca, ela já começou tem uns 2 meses, 2, 3 meses, que foi o que aconteceu na seca de 2023-2024.
0: Essa medida de alguns estados, entre eles o Amazonas, é uma medida prudente?
6: Não, é uma medida absolutamente necessária. Como a pessoa do Semadem colocou, por exemplo, no estado do Amazonas, a seca tem um enorme impacto, porque inclusive os rios deixam de ser aptos a transporte fluvial. Então você tem um contingente enorme de comunidades que ficam isoladas sem acesso. Então eu acho que é importante que o Brasil como um todo entenda o que significa El Niño. Só para dar um exemplo, o Tribunal de Contas aqui de São Paulo, do município de São Paulo, está fazendo um evento para discutir o calor. Por que discutir o calor? Para ver se a Prefeitura de São Paulo está se preparando para um calor intenso, que é uma das previsões de El Niño. E o calor afeta a saúde de todas as pessoas e dos animais, não é isso?
0: É, antecipação de medidas de emergência como essas pode reduzir custos econômicos futuros caso o El Niño seja tão severo como, né, como se promete?
9: Rita, muito importante o que os estados estão fazendo. Eu acho que essa medida preventiva é fundamental. A gente sempre é pego de surpresa no Brasil por não ter prevenção. Né? Ah, puxa, devia ter pensado nisso antes. Estão pensando nisso antes. Sensacional. Por 180 dias e vai ser um calor extremo. Fábio coloca isso com razão, porque o aquecimento dos oceanos é nítido. Nós estamos 1,5 graus acima do nível de aquecimento global que poderia estar o planeta Terra. Então você vai ter com certeza um El Niño forte, difícil de lidar, chuvas intensas e problemas enormes de secas em algumas regiões do Brasil. Eu acho fantástico eles terem se prevenido.
0: Eu agradeço a participação do advogado Fábio Feldman, fundador do Fórum Brasileiro de Mudanças Climáticas, e do empresário Emerson Capaz, presidente do Instituto Combustível Legal. Boa noite, foi um prazer recebê-los.
10: Boa noite.
0: E a gente termina essa edição com o Concurso Internacional de Fotos de Comida pelo Mundo. A premiação, que recebeu quase 9 mil inscrições de mais de 50 países, mostra as cozinhas familiares, comida de rua, celebrações tradicionais e o trabalho de comunidades locais. O objetivo não é só dar água na boca, não, mas revelar que o alimento é capaz de transformar.

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3: É muito bom contar com a sua companhia todas as noites. Aqui a gente ouve boa música, a gente fala da vida, a gente compartilha ideias e a gente, na verdade, só reconhece no outro aquilo que tem dentro da gente. Se os nossos olhos forem bons, todo o nosso corpo também será. Procure enxergar o que há de bom no outro e você com certeza encontrará em você muitas qualidades. Para começar mais uma sequência, Robbie Williams, Feel.

Marília Mendonça marca presença no Slow Alô Porteiro. Um beijo para o Fernando, final do telefone 9004. Ana, sou motorista e não perco o Slow. Boa semana para você também, Fernando. Muito obrigada pela participação. Carlinhos, Ana Paula, adoro a sua programação. Gostaria de ouvir Placa Luminosa. Anotado o seu pedido, Carlinhos. Um beijo. E o Leomar, Aninha, gostaria de lembrar que precisamos fazer algo pelos nossos irmãos no Rio Grande do Sul. Verdade, Leomar. Muito obrigada pela sua participação. Procure um posto de coleta, uma igreja, algum lugar que você possa deixar a sua doação.

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1: 10:25.
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lembrar que além da sua música preferida aqui no Slow, você pode também compartilhar a sua história de amor. 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Aqui no Slow, sempre às terças e quintas, tem o quadro Amor de Cinema. O veterano Phil Collins, para começar e muito bem a sequência, Against the Odds.

aqui no Ritmo do Amor, um dos sucessos do Bruno Mars, Grenade. Antes, Rita Lee, Doce Vampiro. Um beijo para o Thiago, final do telefone 8894. Um beijo para Marisa, final do telefone 9072. Um beijo para Valesca. Ana Paula, adoro a sua programação. Mande um beijo para o meu marido, Ademir. Hoje completamos 24 anos casadíssimos. Um beijo para vocês, felicidades. E um beijo também para Ana Paula, minha xará. Oi, xará, uma linda noite para você também, obrigada. Ela gostaria de ouvir Roupa Nova e eu já anotei o seu pedido.

quisesse passar 2 horas com você, eu ficaria mais tempo aqui. Mas tá na hora de encerrar o Slow desta segunda com Roupa Nova, Força do Amor. E antes eu toquei Chris DeBoer, Love is My Decision. Pra você uma semana excelente, uma semana extraordinária. Creia que fazendo a sua parte, as coisas vão melhorar. Aqui você pode pedir a sua música, mandar um beijo pra quem você gosta. Participe no facebook.com/programa no Ritmo do Amor. E eu te espero no meu Insta, sou Ana Paula Barros. Beijo da Ruiva, fica bem.

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1: 10:52. 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

0: Score da Pedrinho. Quem lembra dessa música? Segunda-feira pega no tranco ou não, hein, gente? E o mood de segunda-feira, que loucura! Aqui é o Rodrigo Campos no seu radinho. Bora abrir os trabalhos e começar a semana juntos, hein? Deus abençoe, vai ser uma semana boa pra todos nós, gente. Simbora, tá tudo jóia por aí? Tudo jóia, jóia? Então demorou, vamos ouvir música. Hoje vai ter Murilo Rufi.
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0: Vou tocar Isa com o Ivandro. Vai ter a Marília Mendonça.
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0: você gostou, né? Então vamos lá, pra começar os trabalhos tem Simone Mendes. Tá no ar o Top Tunes.
3: Oi!

Paz, aí, mó paz. Isa e Vandro aqui no nosso Top Tunis. Gente, Henrique e Juliano surpreenderam seus fãs quando lançaram de uma vez só 11 faixas do DVD To Be Brasília, gravado no Mané Garrincha. Entre elas veio o hit Devia Ser Proibido. A música fala sobre presenciar um antigo amor beijando outra pessoa, trazendo a identificação de histórias possivelmente vivenciadas pelo público. Meu Deus, isso deve ser muito ruim, hein? Deus é mais. Bora ouvir, Devia Ser Proibido, Henrique e Juliano.

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1: 11:19.
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Segundamos! Boa segunda, boa semana, dia 20 de maio, hein? Já já dá o prazo de entregar o imposto de renda, não esquece. A pergunta que eu faço sempre aqui é: falta muito pro 13º? Gente, aqui é o Rodrigo Campos no seu radinho. Bora continuar o Top Tunes. Kleber e Cauã e Manu Batidão.

nosso encontro alucinado. Gente, Marília pra sempre Marília, né? Ao gravar o terceiro DVD da sua carreira sertaneja, Yasmin Santos fez questão de reverenciar sua maior inspiração. Em seu novo projeto gravado em São Paulo, a

Cantora homenageou a saudosa Marília Mendonça. Pra quem não sabe, a Yasmin Santos ficou conhecida justamente por conta da semelhança na voz com a Rainha da Sofrência. É, e por isso a artista fez questão de exaltar a eterna Rainha Marília Mendonça. Yasmin Santos disse que ela só está onde está por conta das portas que a sua ídola abriu para as mulheres no gênero sertanejo. Que legal, bora ouvir Escrito nas Estrelas, Lauana Prado.

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1: 11:44.

Se liga no currículo desse cara. Mais de 60 discos lançados, mais de 20 temas presentes em telenovelas. Falando de Ivan Lins, claro, esse multitalento que comemora os 80 anos de idade bem vividos e celebrados mundo afora.

0: entrevista histórica, gravada em 1977, ano em que ele se aposentou.
1: Idade eu não acho que diz muito, desde que a pessoa que pratica o esporte esteja preparada.
0: Do precioso arquivo da TV Cultura, Pelé no Vox Populi.
1: Eu acho que o importante é a gente ter confiança naquilo que faz, acreditar na pessoa. Eu acredito em mim.
0: Sexta, 11:30 da noite, no Cultura Memória.

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1: 12:30.
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1: 1:03.
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1: 1:30.
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1: 2:05.

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1: 3 e 4.
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1: 4 e 1. 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
1: 4:26.

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7: 4:58.
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0: Cheguei! Bom dia, Rio Maria! Bom dia, Pará! Bom dia, Brasil! Bom dia, você! Bom dia, povo querido! 5:04, hoje, quarta-feira, 10 de junho. Já é o 10º dia do 6º mês deste ano. E a gente começa por aqui mais um dia de trabalho, começando mais uma edição do Alvorada, pedindo as bênçãos de Deus, que nos dê força e saúde, que nos permita continuar cumprindo a nossa missão. Obrigado, meu Deus, por mais esse dia. Obrigado, Senhor, por mais essa oportunidade. E obrigado você que está aí do outro lado, com o rádio ligado. Você que está plugado com a gente através das nossas plataformas digitais. Você é a razão de nós estarmos no ar. A todos um ótimo e abençoado dia. Do Duque Dalvan, Rastro na Areia. Quando são 5:05, está no ar.
1: Brasil!

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0: Você tá em casa, você tá no trabalho, onde quer que você esteja. Bom dia a todos, um ótimo e abençoado dia. Tá legal? Muito bem, né? A partir desse momento, nosso WhatsApp já está liberado, 991055722. Para você mandar a sua mensagem de texto, a mensagem de áudio, da forma que você preferir. Você também pode acompanhar a nossa programação acessando aí as nossas plataformas digitais. www.radioberocafm.com.br. Lembrando que daqui a pouquinho tem oração da manhã com o padre Reginaldo Mazotti, tem o nosso recado, tem previsão do tempo e notícia da hora e tem muita música pra gente curtir nesta manhã de quarta-feira. É, você pode aí, onde quer que você esteja, né? 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Ou aí o nosso site www.radioberocafm.com.br. Você não paga nada e você pode acompanhar a nossa programação onde quer que você esteja. Afinal, onde tem internet, tem Berocan. E a música que toca o seu coração é só pedir que a gente toca pra você. Faz assim igual o Ezequias Magrão, né? Baixa aí o aplicativo. Fala, Magrão!
3: Bom dia, J Neto!
0: Beleza?
3: Ei, Cleiton Camargo, você vai sentir saudades.
0: Você vai sentir.
3: Ofereço para todos os ouvintes da Rádio Beroca FM, para todos os ouvintes aí do programa Alvorada Sertaneja. Toca para nós aí, Cleiton Camargo.
0: Você certo, vai sentir, menino!
3: Saudades.
0: Falou, menino! Ah, saudade é coisa boa, né, rapaz? É. Enquanto isso, a gente vai curtindo aqui, o que, rapaz? Sérgio Reis e Zezé de Camargo, todas as manhãs. E na sequência vem, você vai sentir saudade.

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0: Mais. 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
2: Mais música. Fala, Magrão. Fala, Magrão. Cadê o Magrão, rapaz? É, tá aí o Magrão, né?
3: Bom dia, Jota Neto.
2: É.
3: Tá nós aí, Cleiton Camargo, você vai sentir saudades. Ofereço para todos os ouvintes da Rádio Beroquim FM, para todos os ouvintes aí do programa Alvorada Sertaneja. Toca para nós aí, Cleiton Camargo. Você
2: certo.
3: Vai sentir saudades.
2: Ah, rapaz, não sei se foi repetido aí, mas se foi, a gente pede desculpa. Ele pede, a gente toca.

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1: E a hora certa agora são 5:19.
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0: 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Informa agora, 5 horas, 25 minutos.
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0: É comigo mesmo. 5 horas, 26 minutos, daqui a pouquinho, tem o programa... É o quê? Ah, tá, rapaz. É a oração do manhã com o padre Reginaldo Manzotti. Daqui a pouco também tem previsão do tempo e tem notícia da hora. Quarta-feira, 10 de junho. Já é o 10º dia, né, rapaz? É o 10º dia do 6º mês esse ano. E o Alvorada continua aqui em ritmo de Copa do Mundo. E a programação especial 27 anos continua. 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E você que já cadastrou, fique atento que a qualquer momento você pode receber uma ligação premiada. Ok? 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E não se esqueça, viu? Responde a palavra correta. Quando o telefone toca, você tem 1 minuto para dar a resposta certa. Ok? 5 horas e 27 agora. Vamos ver aqui, rapaz. Eita, menino. Rapaziada, vamos acordar, rapaziada. Vamos levantar, minha gente, vamos levantar.
3: Do que é isso, meu pai do céu? Vamos levantar, meu velho.
0: Vamos levantar, meu velho.
4: Vai não, ele não vai não.
0: Vai não, é? Ei, rapaz, com essa manhã, com esse friozinho gostoso, né? O clima deu uma melhorada aí, pelo menos na noite. Com esse friozinho, ó. A situação aí, ó. Eita! Dormindo igual cobrão da floresta. Roncando igual motor desregulado. Eita, rapaz! Ô, Benivaldo! Benivaldo já tá correndo atrás do cavalo. A Denise tá sorrindo. Ah, a Nayara lá na fazenda. Riachão, né? Tá escovando os dentes. Tá aí, menino. Eita. Chega. O Zé Maria lá na Rua Nova tá brigando com a cachorrada. Alô, Iranildo. Iranildo tá com problema.
5: Problema. Olha o problema aí.
0: Ei, esqueceu de colocar a gasosa na motoca, né, rapaz? Ah, o Magrão tá lá em Paraupeba, tá sorrindo aí, né? Ele que já curtiu modão, né? Tá lá, sorrindo. Pode sorrir, menino. Vamos falar aqui com quem, rapaz? Ah, Deuseni, né? Fala, Deuseni, o que, você manda?
6: É Canarinho Prisioneiro com Chico Rei Paraná.
0: É mesmo?
6: Ofereço pra você.
0: Obrigado.
6: Pra mim. E... o seu Arlindo, que mora aqui na Rua 11.
0: Esse Arlindo.
6: E pra todos que tiver sintonizado na Rádio Berocan FM.
0: Joga água no Arlindo.
6: Joga água no seu Arlindo, Jotanete. Acabei de tomar o café. Ele ainda tá dormindo.
0: Arlindo. Arlindo só sai da cama se bater a tampa de panela perto da orelha dele.
6: Eita. Bom dia, Jota Neto. Um bom final de semana pra você. Até segunda-feira, com fé em Deus.
0: Uai, rapaz, não, hoje é quarta, rapaz. Não tem muito dia ainda, né? Em ritmo de Copa do Mundo, nós continuamos aqui ainda amanhã, né, rapaz? Ah, tá. Fala, Benivaldo!
7: Fala, Jota Neto. Bom dia, rapaz. E aí, bom nada? Passa um maldão pra nós com o Léo Magalhães, hein? A fila anda.
0: A fila anda.
7: Esse povão aí tá pegado aí no peito da cigueira, hein, rapaz?
0: Tá é legal.
7: O Zé Galo, mas na era uma fazenda ranchão, hein?
0: É, fazenda ranchão. Ô, Zé Galo!
7: Esse povão tá ligado na Belocan, hein?
0: Alô, tá certo. Dia, tá, ó, o Zé Galo tá sorrindo lá, ó. Eita, menino. Pra eles lá na fazenda... Josiel, fala Josiel.
8: Milton Neto, bom dia.
0: Bom dia.
8: Eu quero ouvir A Morte, A Moda, Paixão Proibida, com o Marciano.
0: Ah, tá.
8: Obrigado, amigo.
0: Obrigado, eu que agradeço você, sua participação. É, pediu, a gente toca. Vamos ver. Ah, Paixão Proibida e A Fila Anda. Vem aí, Chico aí Paraná, rapaziada lá de Brasília, do Distrito Federal, para todo o Brasil, Canarinho Prisioneiro.

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1: É, tá menina, a Terezinha lá do Planalto, a situação dela lá, ó. É, escuta só. Eita, menino. Aí dorme, hein? Ó, escuta. Tá certo, ai, ai. Vamos que vamos. Léo Magalhães, A Fila Anda, Paixão Proibida. Uma composição e interpretação de Marciano.

0: informa a hora certa.
1: E a hora certa agora são 5h43. 5h43 em Rio Maria.
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disso que o velho gosta. Berenice Azambuja, a interpretação de Chitãozinho e Xororó.

que todas as feridas da vida sentimental sejam curadas, superadas. Ó Deus, verdadeiro amor, afastai dos relacionamentos todos os perigos, a mentira, o ciúme, a inveja, as tribulações, e que o amor amadureça dia a dia, passo a passo, no caminho da felicidade. Como fruto deste Pai Nosso, peça a Deus, por intercessão de Santo Antônio, a cura das suas feridas na vida sentimental. Pai nosso que estais no céu, santificado seja o vosso nome. Venha a nós o vosso reino, seja feita a vossa vontade, assim na terra como no céu. O pão nosso de cada dia nos dai hoje, perdoai-nos nas nossas ofensas, assim como nós perdoamos a quem nos tem ofendido. E não nos deixeis cair em tentação, mas livrai-nos do mal. Amém. O Senhor esteja convosco, Ele está no meio de nós. Ó Deus, por intercessão de Santo Antônio, levai todos e cada um a ter saúde no corpo, na alma e na vida sentimental, afetiva, emocional. Abençoai a água, as fotos de família, as roupas dos enfermos, em nome do Pai, do Filho e do Espírito Santo. Amém. Santo Antônio, rogai a Deus pelos namorados, rogai a Deus pelos casais.

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1: 6 e 2.
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0: Verocan, 27 anos, sua amiga de verdade, informa agora, 6:10.
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0: Ele mesmo, você tá em casa, bom dia, você tá no trabalho, ótimo dia pra você também, ok? 6:10, daqui a pouquinho tem previsão do tempo e tem notícia da hora. Vamos aqui para os destaques do Notícia da Hora de hoje, quarta-feira, 10 de junho. Audiência nessa quarta-feira no STF debate impacto da definição territorial entre Mato Grosso e Pará. Reforma do seguro rural deve ser aprovada ainda neste mês. Moradores bloqueiam a PA 151 após 4 dias sem energia elétrica em Barcarena. Senado aprova a criação da Universidade Federal do Xingu. Ex-funcionário de banco é investigado por fraude em financiamentos rurais no Tocantins. É o que você vai ouvir daqui a pouquinho no Notícia da Hora. A Nayara, ô Nayara. A Nayara lá na fazenda Riachão, né? Tá ligadona aí com a gente. Ô Nayara. Ela tava escovando os dentes há pouca hora, né? Ê, chega. A Nayara tá pedindo irmão do sol, né? Ah, tá aí, com Zezé de Camargo e Luciano. Ela tá pedindo, ela oferece também pra sua mamãe, né? Lá em Marabá, a Erismá, lá em Marabá, e também, rapaz, a Rayane, que tá em Marabá. 6:12, alô, seu Neide, a seu Neide lá em Redenção, tá sempre ligado com a gente. Aí na sequência tem de Paulo e Paulinho, tô indo embora.

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1: E a hora certa agora são 6:22.

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0: Perocan, sua amiga de verdade, informa agora 6:26.
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0: É comigo. Vamos atender mais ouvinte, né, Vá? Maria Belício, bom dia, Maria Belício. Fábio Leite, alô Fábio. O Fábio tá pegando batente lá na panificadora São Francisco, né? Do nosso amigo Júnior da Escola. Ei, Júnior! O Júnior tá feliz da vida, né, rapaz? É. Sucesso aí no seu trabalho, viu, menino? É, desejo sucesso mesmo. Falou, Fábio.
2: Bom dia.
0: Bom dia. Bom. Sim.
2: Estamos aqui ouvindo seu programa aqui.
0: É, obrigado.
2: Botar a cama do Henrique Gabriel, Instinto Animal pra nós.
0: Instinto Animal, moda boa.
2: Pra toda a galera, pra toda a minha família e especialmente pra você aí.
0: Obrigado.
2: Se estiver ouvindo, quem gosta da música, tá bom?
0: Tá certo.
2: Um abraço, né? Um bom dia.
0: Opa, bom. Ótimo dia pra você.
2: Você pode dar aí o Santo pra Jéssica, pra toda a rádio aí, tiver.
0: É?
2: Pra toda a rádio aí.
0: A daí o Santo tá dormindo, rapaz.
2: Tá bom?
0: É.
2: Tudo de bom, hein?
0: Tudo de bom, né? A Jéssica tá assim, ó. Eita, menino, que sono, é? Ai, ai. A daí o Santo tá com problema hoje.
3: Problema! O problema é!
0: Sabe qual é o problema do Adair o Santo? Ele procurou o pente e encontrou o pente. Ele agora tá procurando cabelo pra pentear. Eita, menina! Vamos lá pro Marabá, falar com a Elismar. Fala, Elismar. Opa!
4: Bom dia,
0: JM. Bom dia.
4: Bom dia.
0: É.
4: Toca pra mim uma música com Maria Mendonça, Estrelinha.
0: Estrelinha.
4: Pra Nayara, pra Nayane, pra mim.
0: É.
4: E pra quem gostar da música.
0: Ah, tá.
4: Bom dia.
0: Bom dia. Muita gente gosta dessa música, né? Ô, Elismar? O sol tá quente aí, Elismar? Ou tá chovendo? Hã?
5: O sol tá quente, aqui tá quente. Aqui tá quente, continua esquentando. Não dá nem pra sair lá fora, só tá tão quente que chega a derreter o chinelo da gente no asfalto.
0: Eita, menino, não pode sair de chinelo não, né? Senão derrete mesmo. Tá quente demais. Ai, ai. Esse sol quente, eu vou dizer pra você. E não é sol quente não, né? Tem poeira também. Ah? Pois é. Ó, você que cadastrou aí na programação especial 27 anos da Beroca FM, fique atento que a qualquer momento você recebe aí uma ligação premiada, hoje valendo um radinho, né? Tá certo? Pediu aqui, a gente toca Marília Mendonça com de Paulo e Paulino, Estrelinha, e na sequência Zé Henrique, Gabriel, Instinto Animal. O Zé Henrique é um dos grandes compositores da música sertaneja. E daqui a pouquinho tem previsão do tempo e notícia da hora.

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1: O ideal para você informa agora às 6:37.

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9: A maior cooperativa de crédito da região norte do Brasil informa agora 6:39.

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1: A previsão do tempo para a região norte nesta quarta-feira é de fortes chuvas acompanhadas por trovoadas isoladas no Acre, Rondônia, Amazonas, Roraima, Amapá e Pará. No Tocantins, variação entre muitas e poucas nuvens, mas sem previsão de chuva. Entre as capitais, a mínima prevista é de 20 graus em Palmas, enquanto a máxima pode chegar aos 33 graus também em Palmas e em Belém. A umidade relativa do ar varia entre 35% e 98%. As informações são do Instituto Nacional de Meteorologia. Sophie Stein, o tempo e a temperatura.
2: E a previsão do tempo para hoje, quarta-feira, dia 10 de junho, em Rio Maria, é de sol com algumas nuvens ao longo do dia. E o termômetro registra o mínimo de 22 e a máxima de 32 graus, com 95% de umidade relativa do ar. A audiência do STF nesta quarta-feira, dia 10, debate a definição territorial entre Mato Grosso e Pará. Hoje é quarta-feira, 10 de junho, décimo dia do sexto mês deste ano. Hoje é dia de Santa Olívia. Também nessa data se comemora a fundação da cidade de Foz do Iguaçu. E continua a programação especial 27 anos da Verocan FM.
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2: 6:44 agora. Uma audiência de conciliação marcada para esta quarta-feira, dia 10, no Supremo Tribunal Federal, deverá discutir os impactos da definição dos limites territoriais entre os estados de Mato Grosso e estado do Pará. A discussão ocorre após decisão da Corte que definiu oficialmente a divisa entre os dois estados. Especialistas e representantes envolvidos nas discussões defendem que a implementação da decisão judicial leve em consideração os impactos sociais, econômicos e jurídicos sobre as comunidades afetadas. A expectativa é que a audiência de conciliação contribua para a construção de uma solução que assegure a continuidade dos serviços públicos, enquanto são definidos mecanismos legais e administrativos capazes de atender às necessidades da população afetada pela nova delimitação territorial. Reforma do seguro rural deve ser aprovada ainda neste mês. O projeto de lei 2021/2024, aprovado há cerca de duas semanas na Câmara dos Deputados, não deve demorar a ser votado no Senado Federal. Essa é a expectativa das lideranças da bancada da agropecuária no Congresso Nacional, para que as mudanças estejam valendo antes do lançamento do Plano Safra 2026-2027, para que as mudanças estejam aprovadas antes do lançamento do plano. A matéria reformula a política agrícola e o prêmio do seguro rural. Originalmente, a proposta foi apresentada no Senado e aprovada em dezembro do ano passado, quando seguiu para a Câmara. Diante das mudanças substanciais no texto, a matéria retorna para a casa de origem, que deve votar se mantém as alterações ou se retorna o primeiro formato. A expectativa que a audiência, a aprovação aconteça ainda neste mês de junho.
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2: Excepcionalmente hoje não apresentaremos aí a cotação do mercado bovino. Moradores bloqueiam a PA-151 após 4 dias sem energia elétrica em Barcarena.
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2: Continua. Programa especial 27 anos da Berocã FM. Lembrando que vem aí Dia dos Namorados. E também começa a Copa do Mundo. Moradores da comunidade Arienga, em Barca Arena, interditaram na manhã de ontem, terça-feira, dia 9, um trecho da rodovia PA-151, principal ligação com a alça viária, em protesto contra a falta de energia elétrica que afeta a região, que afetou a região há 4 dias. A manifestação teve início nas primeiras horas do dia de ontem e reuniu moradores que denunciam prejuízos causados pela interrupção prolongada do fornecimento. Os manifestantes utilizaram pneus e outros materiais para bloquear a pista nos dois sentidos da rodovia. O protesto provocou lentidão e congestionamento em uma das principais vias de acesso àquele município. Procurada Equatorial informou que o fornecimento de energia naquela localidade do Arienga, estrada no trevo da alça viária em Barca Arena, foi normalizado às 13 horas de ontem, terça-feira. A Equatorial informou ainda que a interrupção foi causada por uma descarga atmosférica registrada naquela região. Senado aprova a criação da Universidade Federal do Pará.
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2: 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O Senado Federal aprovou ontem, terça-feira, dia 9, o projeto que cria a Universidade Federal do Xingu, a UFX, instituição que será formada a partir do desmembramento do campus de Altamira da Universidade Federal do Pará, UFPA. A futura Universidade Federal do Xingu deverá funcionar em modelo multicamp, abrangendo os municípios de Altamira, Anapu, Brasil Novo, Gurupá, Medicilândia, Pacajá, Placas, Porto de Mós, Senador José Porfírio, Uruará e Vitória do Xingu. Juntas, essas cidades reúnem uma população estimada em cerca de 500 mil habitantes, segundo dado do Instituto Brasileiro de Geografia e Estatística, o IBGE. Ex-funcionário de banco investigado por fraude em financiamento rural no Tocantins.
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2: 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A qualquer momento, você pode receber uma ligação premiada. Hoje valendo um radinho. 8 pessoas são investigadas pela Polícia Federal com mandado de busca e apreensão que foram cumpridos em Palmas. Palmas, capital do Tocantins. A justiça também determinou o bloqueio de bens dos investigados, como imóveis, fazendas, veículos, ativos financeiros, aplicação e outros bens, sujeito a registro, até o montante aproximado de 141,7 milhões e ainda US$ 400 mil. Os suspeitos podem responder pelos crimes de obtenção de financiamento mediante fraude, lavagem de dinheiro e associação criminosa. Trabalhadores da educação protestaram contra demissões em Parauapeba. Agora 6h51. Trabalhadores da educação municipal realizaram uma paralisação na última segunda-feira, dia 8, em Parauapeba, no sudeste do Pará. O movimento reuniu professores, auxiliares e outros profissionais da rede pública para cobrar da prefeitura a revogação de demissões de servidores, melhoria das condições de trabalho e reforma em escola daquele município. A mobilização foi organizada pelo Sindicato dos Trabalhadores em Educação Pública do Pará, Sintep, e teve início na Praça Mahatma Gandhi, no bairro Cidade Nova. Segundo a entidade, o ato também teve como objetivo acompanhar o resultado de uma audiência judicial que discute as demissões de servidores da educação municipal. Durante a manhã, os trabalhadores realizaram uma assembleia geral para avaliar os desdobramentos da audiência e discutir os próximos passos do estado de greve da categoria naquele município. Entre as principais reivindicações apresentadas pelo sindicato estão a revogação das demissões de servidores da educação, a realização de concurso público e melhoria na infraestrutura nas unidades de ensino. De acordo com os profissionais, diversas escolas enfrentam problemas estruturais que afetam as condições de trabalho e o processo de ensino-aprendizagem. Procurada a Prefeitura de Paraopeba sobre as reivindicações apresentadas pelos trabalhadores, não se manifestou sobre a presente notícia. Este foi o Notícia da Hora da Berocan. 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Você fica sempre atualizado com as principais notícias do dia no Jornal da Berocan e no Berocan Esportivo ao meio-dia nessa emissora e também nos nossos plantões durante a nossa programação. Aqui o Alvorada continua e o Notícia da Hora promete voltar amanhã neste mesmo horário. Até lá.
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1: E a hora certa agora são 6:54.
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0: Berocan, 27 anos, sua amiga de verdade, informa agora, 7 horas e 2 minutos.
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0: Ele mesmo. 7 horas 3 minutos agora. Hora do nosso recado. Vou trazer um recadinho. A qualquer momento também tem ligação premiada. 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Alô, Dalvina, bom dia, Dalvina, bom dia pro Ceará. Aí no Cascalheira, bom dia também pra Dona Maria Perpétua. Bom dia pro seu Francisco Chaga, o Leuci, também a Dona Rosa. Bom dia também pro Josimar. Alô, Josimar, o Josimar tá lá na praça da rodoviária, né? Oi, Josimar, bom dia pra você, né? Alô, Sônia, a Sônia aí do Hospital Municipal e também o Edson, né? É não, rapaz. Tá certo. 7 horas 5 minutos. Chegou a hora, né, rapaz? O nosso sistema está rodando, né, rapaz? Encontrando aqui, procurando aqui a ligação premiada, viu? A ligação premiada, hoje valendo um rádio, viu? Você tem um minuto para responder a palavra correta, a frase certa, não se esqueça. Vamos que vamos, parou aqui, vamos ver. Vamos escutar, né, rapaz? Ligação premiada, valendo um rádio, hoje, quarta-feira, dia 10. Ei, rapaz, esqueceu a palavra correta. Eita, passou dessa vez, né, rapaz? Passou dessa vez. Fica pra próxima, né? Rapaz, não é sempre que acontece, né? É isso mesmo. Vamos aqui pro próximo, vai rodando aí. Vamos ver quem é o próximo que vai, o que, rapaz? Tá. Quem vai levar o radinho hoje, pai? Vamos ver quem é que vai. O sistema tá rodando.

Eita, menina, o sistema hoje tá difícil aqui, né, rapaz? Tá difícil. Vamos ver, vamos continuar rodando, né, rapaz? Vamos ver quem é que vai levar, rapaz. Quem é que vai levar o radinho, né, rapaz? Quem é que vai levar o radinho hoje? Ligação premiada da promoção aí. 27 anos da Birocan FM. Tá, é? Vamos tentar mais uma aqui, né, rapaz? Mais uma ligação. O sistema tá encontrando aqui. Quem é, rapaz?

0: Vamos ver, rapaz. Atenção aí, viu? Respondendo a pergunta correta. Valendo o radinho, ligação premiada, promoção 27 anos da Berocan. Um minutinho.
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0: Ô, oh, rapaz, dessa vez foi, né, rapaz? Dessa vez foi. Tá certo. É só quer mandar um alô pra alguém?
1: Pra toda a minha família e pra vocês e da rádio.
0: Obrigado. Tá falado, viu? Ó, oh, o prêmio pode ser retirado aqui na recepção da Rádio Verônica FM, sábado, das 9h30 até as 10h, viu? Não se esqueça, viu, gente? É das 9h30 até as 10h, viu? Ok? E aqui o Alvorada continua, 7h09, com Gustavo Lima, retrovisou. Nessa sequência tem Mato Grosso e Matia, Nem Que Seja em Sonho.
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2: Todo dia, 27 anos, uma amiga de verdade, informa agora, 7 horas e 12 minutos. Alô, Lázara, Lázaro Oliveira, lá na Vila Nova, olha o seu prêmio, pode ser retirado sábado, das 9h30 até as 10 horas, viu? Só nesse período aí, das 9h30 às 10 horas, somente no sábado, viu? Você que ganhou o prêmio da 27 anos da Berocan FM. Então, fique atento aí, né? Essa aí. Se você não pode vir, mande um representante. Seu irmão, seu marido, seu filho, seu tio, alguém que você confia. E traga aí como comprovar que foi você que ganhou. Tá legal? Então tá. Mato Grosso e Matias, nem que seja em sonho. E na sequência tem Milionário e José Rico. Sonho de Caminhoneiro e ainda tem o Mais Amado do Brasil. Estou indo e prometendo voltar amanhã, se Deus assim nos permitir. A todos, um ótimo dia. Vem aí, Boas Novas do Céu de Seta.
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2: Fui.

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1: 7:26.
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bom dia a todos. Bom dia, especialmente para você que tá aí acompanhando, curtindo a nossa Berocan, a rádio que tá 27 anos com você, a sua amiga de verdade. Tudo bem por aí? Tudo jóia por aqui? Hoje, quarta-feira, e a gente chega para fazer a sua companhia nessa maravilhosa manhã de quarta-feira. Bom dia! Bom dia pra você, vamos juntos. É a sua Berocan. Sempre, sempre com você, juntos nessa manhã. E hoje o clima amanheceu diferenciado, né? Já percebeu? Hoje, quarta-feira, 10, dia 10 de junho, é o mês junino. Clima hoje amanheceu diferenciado, né? Tudo contribuindo, tudo colaborando para você ter um dia legal, ter um dia especial. É a sua quarta-feira, aproveita, viu? E agradeça ao Papai do Céu por mais esse dia, tá bom? Já agradeceu? Não? Então, ó, mentaliza aí, mentaliza pensamentos positivos, agradeça e vamos juntos, vamos embarcar nessa onda, nessa jornada, porque o dia tá só começando. Aliás, pra muita gente já começou cedo, né? Já começou faz tempo e a gente continua aqui, eu e você, juntos na sua melhor Berocan, sempre, sempre com você. 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
10: 8:45.
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20: Oi, bom dia, ótima quarta-feira pra você.
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Carocan, 8h50. Priscila Senna, 9 da manhã. Bom dia, valendo hoje uma camiseta pra você que tá ligado, tá cadastrado aqui na nossa promoção, Berocan, 27 anos, a sua amiga de verdade. Fique atento aí ao toque do seu celular, viu? Olha, entidades lançam campanha de combate ao trabalho infantil, faltando aí poucos dias para a Copa do Mundo. Entidades que defendem o direito de crianças e trabalhadores aproveitam a grande visibilidade do evento para lançar a campanha Cartão Vermelho ao Trabalho Infantil. A iniciativa faz parte das ações do Dia Mundial Nacional de Combate ao Trabalho Infantil, celebrado dia 12 de junho. Estão aí à frente, tá? Dessa campanha, o Ministério do Trabalho, Emprego e Justiça do Trabalho, a Organização Internacional do Trabalho, o Ministério Público do Trabalho, Fórum Nacional de Prevenção e Erradicação do Trabalho Infantil. O objetivo é ampliar o combate a essa prática, sobretudo em um contexto ainda marcado por desigualdades sociais. A adesão é aberta a órgãos públicos, instituições privadas e também todos os cidadãos, tá? No Brasil, dados recentes do IBGE indicam que aproximadamente 1,6 milhão de crianças e adolescentes estão nessa condição. Estudo revela ainda que a presença na escola é menor para quem trabalha, principalmente entre jovens de 16 e 17 anos, tá? Bom dia! Com informações da Agência Brasil.

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Olá, começando as previsões. Atenção você ariano, ariana. Hoje o trabalho exige uma ação rápida, eficiente. Aproveita para convencer e fazer as coisas acontecer. Com a família, cuidado para não se irritar. Evite exageros. No amor, a conexão fica fácil, tá? E o flerte tende a avançar naturalmente. Então aproveita o momento para você jogar. Olha aí.

Pra você de touro, hoje no amor é um dia ideal pra você refletir sobre o que realmente deseja. Sem pressa, fortalecendo a sua conexão consigo mesmo e também com quem gosta. Então aproveita, viu? Gêmeos. Alô, geminianos, atenção você de Gêmeos. Hoje foque na responsabilidade financeira. Seu charme vai destacar nas conversas principalmente. Agora cuidado. Cuidado com promessas ilusórias. No amor, o seu bom humor pode atrair alguém especial. Então aproveita para boas conversas, tá? E viva momento de diversão. Câncer. Olá, você de Câncer, dia de decisões rápidas, trazendo conhecimento no trabalho. Cuide do corpo e da mente. No amor, seja expressivo, emotivo, lembrando de manter a calma nas ocasiões mais tensas para fortalecer suas relações, ok? E daqui a pouquinho eu volto com mais previsões, não perca!

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1: 92.
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0: A gente volta com as previsões para você de Leão. Seu bem-estar pede um momento para você se recolher. Amizades agitam seu dia. Aproveita o brilho dessa energia para viver algo emocionante. Enquanto a paixão pode surgir por alguém ousado de longe, tá bom? Virgem. Olá, virginianos. Ótimo dia para se conectar e apostar. Novas parcerias. O momento pode ser bom para esperar boas notícias financeiras. No amor, seja direto, mas com cautela para evitar confusões. Uma jornada de boa surpresa te espera. Libra. Olha você de Libra, hoje dia de cuidar da sua reputação no trabalho, tá? Nos relacionamentos, esportividade ajuda a evitar conflitos, vai ajudar muito você, tá? Seja bem esportivo. À tarde, o clima melhora. No amor, mantenha a diplomacia para evitar maus entendidos. Escorpião. Hoje é um dia de muito trabalho. Suas habilidades de negócios podem garantir bons acordos financeiros. Cuida da saúde com mais disciplina. Evite pressões desnecessárias. Agora no amor, uma conversa casual pode se transformar em uma cena marcante.
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13: De volta com você, 9:26. Bom dia.
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1: Bom dia!
2: Bom dia, 9h29. Linda canção, Caetano Veloso sozinho aqui na sua manhã. Alô Baixinha, bom dia, Joana Dark, aquele abraço, Zé Carlos também, André Carvalho, ligado aí com a gente, né? Um abraço aí pra todos. Olha, vamos seguindo, daqui a pouquinho tem sorteio, aliás, você pode ser premiado hoje com uma camiseta. O seu telefone vai tocar e aí se você responder corretamente, já sabe, né? Vai levar uma camiseta pra você assistir os jogos da Copa, tá bem aí, né? Tá próximo já o dia da abertura oficial dos jogos da Copa 2026. Atenção, atenção, CESPA alerta paraenses para manter o calendário vacinal em dia. Ontem foi o Dia Nacional de Imunização, uma data importante para reforçar sobre a importância de manter aí o seu calendário vacinal em dia. A data foi criada para conscientizar a população sobre a eficácia dos imunizantes na prevenção de doenças, no combate a infecções e na proteção da saúde de todos, além de combater a desinformação, tá? Propaganda que é aí vinculada, né? Em ambientes virtuais. 9h30.

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4: Chegando às previsões, para finalizar, você de Sagitário, Capricórnio, Aquário e Peixes, confira o seu.
5: Sagitário.
4: Hoje o seu talento para negócios fica afiado, mas cuidado com dívidas, tá? E o desejo de se mimar demais. Aproveita a energia para ajustar tarde. Na paixão, o momento é de intensidade, mas o medo de se abrir pode surgir. Aproveita o dia com paixão.

você de Capricórnio hoje, nesta quarta-feira. Olha, sua energia, determinação são essenciais para acelerar o trabalho e alcançar bons resultados. Na família, respire fundo. Dia de possíveis tensões. O clima vai ficar pesado. No amor, evite se envolver em discussões por causa...

Seja responsável com seu dinheiro, evite aposta e gastos impulsivos. À tarde, boas oportunidades para você equilibrar as finanças. No amor, o clima é quente. No romance, mais cuidado com inseguranças e ciúmes que podem aparecer. E amanhã eu volto com mais previsões para você. Não perca, viu? Finalizando por aqui as previsões de hoje. Amanhã tem muito mais.

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1: 9:42.
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0: Bem, daqui a pouquinho tem Paulo Fernandes. Daqui a pouquinho, fica aí no play, tá? Fica aí ligado aí no play, porque agora, bora pro celular, vambora ligar. Girando, o seu telefone pode tocar agora, e hoje é uma camiseta, já pra começar aí o clima da Copa, oficial da Copa, tá? Se liga na parada aí, vambora pro telefone, já começa a tocar. Vamos ver se tá esperto. Vamos ver.
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0: Opa! Eita! Na lata. É o Valdeci que tá falando? Quem fala?
1: É Valdeci Alves Costa.
0: Valdeci, tá falando de qual setor, Valdeci?
1: Setor Vila Nova.
0: Muito bom. Você ouve sempre a Berocan?
1: Ouve, nós ouve sempre. Direto.
0: Que bom, então, ó, aproveita aí, manda um alô pra galera aí que você gosta, seus amigos, pra parentada toda, viu?
1: Ah, tá.
0: Manda um alô aí, um bom dia.
1: Alô, meus amigos, bom dia pra vocês, meus amigos daqui do setor Vila Nova, meus sobrinhos, as minhas primas, minhas irmãs, minha irmã que mora aqui perto, minhas cunhadas que mora perto aqui, mora lá no setor Cascalheiro também, meus cunhados, aquele alôzão.
0: Muito bom, Valdeci, ó, tá no clima da Copa, ó, você acabou de ganhar uma camiseta lindíssima, viu?
1: Tá ok.
0: A camiseta é show de bola, você vai ficar comigo no celular aqui em off, pra sábado, tá? Você vir aqui buscar a sua camiseta, ok?
1: Tá ok, qual é o endereço aí?
0: Eu vou te passar aqui em off aqui, tá bom?
1: Certinho, tranquilo.
0: Um abraço, Valdeci.
1: Valeu, obrigadão.
0: Valeu, obrigado a nós aqui.
1: Valeu, tchau, tchau.
0: Tchau, tchau. Olha só, é falante ele, né? Muito simpático, muito bom. Fique aí com Paulo Fernandes. Amanhã eu volto com muito mais. Ótima quarta, fiquem com Deus e até amanhã.

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1: 10:03.

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3: Está no ar o seu Alô Pirocan, este programa que é para você, com você e por você. Hoje tem, hein? Hoje tem brinde, hoje eu vou presentear você com rádio, então quando eu te ligar, não diga alô, viu? Diga a frase que estamos falando durante toda a nossa programação, viu? Já já também tem o nosso quadro Eu Acho, com muita interação, muita participação de vocês. E falta um dia, rapaz, para a Copa do Mundo. Amanhã inicia o maior torneio de futebol do mundo, México e África do Sul. Será transmitido no Esporte TV, no SBT e também na Cazé TV. E aí, como é que vocês estão? Vocês estão ansiosos? O Brasil estreia no sábado contra Marrocos, rapaz. Eu estou com frio na barriga, viu? Mas eu tenho certeza que o nosso Brasil vai fazer bonito. E eu vou falar o placar aqui. 3-1 Brasil. Em cima aí do Marrocos, beleza? Sabadão a partir das 19 horas e o nosso Alô Pirocan está no ar.

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1: Chegando Jorge Mateus, fica só mais um pouco.

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1: Hora certa na sua amiga de verdade, Berocan FM 1020.

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8: Verocan FM, sua amiga de verdade, 10:23.
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1: Este é o seu Alô Berocan. Vamos aqui com participações, mandar uma alusão para Maria José Belício, que tá sempre ligada. Lucilene da Costa, minha amiga Sueli chegou aqui com tudo. Deixa eu escutar ela aqui.
2: Bom dia, Luan. Tudo bem com você? Espero que sim.
1: Bom dia, minha amiga Sueli. Bem demais. Chegando Copa do Mundo, né, Sueli? A gente tem que estar feliz. Eu que amo futebol, rapaz. Vai ser o melhor mês, viu? Veraneio, Copa do Mundo, rapaz. Vai ser bom demais. Melhor ainda se o Brasil for ex-campeão, viu? Um abração então pra Sueli, corintiana roxa. Ela é torcedora do Corinthians, né não, Sueli? Minha amiga Maria da Conceição.
3: Bom dia, Luan. Bom dia. Eu tô com o celular na mão 24 horas, Luan.
1: Eita.
3: Esperando ganhar ou meu rádio ou minha camiseta.
1: Olha.
3: Eu quero assistir a Copa vestida, camiseta, ouvindo.
1: Bom demais.
3: Ouvindo. Não na casa alheia. Na minha casa.
1: Beleza.
3: Na minha casa.
1: Beleza.
3: E um bom dia e um bom trabalho. É o que eu te desejo. Que Deus te abençoe o seu dia.
1: Amém, minha amiga. Olha, fique ligada, viu? Não diga alô, viu, Maria da Conceição? Diga a frase que a gente está falando durante toda a nossa programação, todos os dias, tá bom? Se falar alô, já vai perder o rádio e a camisa, viu? Manda um alô também pra minha amiga Nazaré, que tá sempre ligada aí na Berocan FM, na sua amiga de verdade, com o radinho dela lá em cima da geladeira. A Nazaré tem esse costume, viu? Agora que ela ganhou um rádio zero da Berocan FM, ela coloca lá também em cima da geladeira, né? Minha amiga Fabiola, escuta ela.
4: Oi, Luan, bom dia.
1: Bom dia.
4: Eita, Luan.
1: Ah.
4: 2-1 pro Brasil, Luan.
1: Olha.
4: Roda aí uma música aí do Thiago Jonta aí.
1: Aham.
4: Para todo Rio Mariense. Um bom dia.
1: Bom dia, olha, Fabiola. 2-1 pro Brasil? Tá certo. Se for de 1-0 ganhando, tá bom demais. Manda uma alusão pra minha amiga Deusina Alves, sempre ligada aí na sua amiga de verdade, Berocan FM. Sueli veio falar que é corintiana.
5: Me chamou pra briga, fala. Brasil vai ganhar esse ano. Tô te falando.
1: Brasil vai ganhar. Chegando Renan e Raí pra minha amiga Lucilene da Costa.

chegando Djavan, o nosso Vale a Pena Ter Saudade, com a música Te Devoro. Essa é boa, hein?

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1: Hora certa na sua amiga de verdade, Berocan FM 10:41.
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1: Hora certa na sua amiga de verdade, Birucan FM 111.
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6: Esse é o nosso quadro, eu acho, viu? E a enquete de hoje é a seguinte, olha só. Se pudesse acordar amanhã em qualquer lugar do mundo, qual lugar você acha que seria, hein? Onde seria se você pudesse acordar amanhã em qualquer lugar do mundo? Onde seria? Onde você acha que você acordaria? Qual lugar que você gosta, que você queria estar amanhã, se pudesse ter essa condição aí? Se você pudesse acordar amanhã em qualquer lugar do mundo, onde seria? Onde você acha que seria, tá bom? Mande aí sua opinião. Quero escutar agora aqui a minha... Opa, Nazaré já mandou mensagem aqui. Vamos escutar, Nazaré, então?
7: Se eu pudesse, eu acordaria lá na casa dos meus pais. Uhum. Lá em Bragança.
6: Eita, Nazaré, tá com saudade dos pais, viu? Sueli?
8: Na casa da minha filha, né?
6: Oh.
8: Gostaria de acordar.
6: Que bacana, hein? Todo mundo com saudade da família. E seu Raimundo Dantas tá gravando, vou esperar ele, viu? Minha amiga Cleonice chegou por aqui também.
9: Bom dia, Luan.
6: Bom dia.
9: Ó, oh, eu vou botar 3-0 pro Brasil.
6: Eita,
9: eu
6: coisa boa.
9: É positivo.
6: Boa.
9: Bom dia.
6: Maravilha. 3-0 pro Brasil aí, segundo a nossa amiga Cleonice. Vai ser aí a estreia dos sonhos, né? Quem mandou mensagem aqui também foi o meu amigo... deixa eu ver aqui... Fábio Leite. Bom dia, meu amigo.
10: Bom dia, Luan.
6: Bom dia. Aí,
10: bom?
6: Bom.
10: E aí, tudo beleza? Bom dia, tudo bom? É, pegamos do lado, corta uma boa aí pra nós aí.
6: Beleza.
10: Eu peço pra você, mas pra você, pra toda a minha família, pra todos que eu vim cortar da música aí.
6: Valeu, meu amigo Fábio Leite. Vou engatilhar daqui a pouco, tá bom? Sua música aí. Raimundo Dantas mandou aqui a opinião dele. Vamos ver.
11: Lê. Ô, Luan, bom dia.
6: Bom
11: Luan.
6: Dia.
11: Eu queria amanhecer na minha cama mesmo, a minha negona.
6: Aô, rapaz. Raimundo Dantas, romântico, hein? Chegando aí, dia dos namorados. Raimundo falou que queria acordar Na cama dele com a negona dele, tá certinho. Luciline da Costa, bom dia.
12: Luan, eu gostaria de acordar nos Estados Unidos, em Nova Jersey, que tem 5 anos que a minha filha, minha neta e meu genro foi embora pra lá. Então, tô com muita saudade, eu gostaria de acordar lá.
6: Olha, que bacana, hein? Nova Jersey, Estados Unidos. Minha amiga Luciline gostaria de estar lá, né? A filha dela tá pra lá. Não, mas vai dar certo, viu, Lucilene? Foco, força aí. Quem sabe daqui uns dias você não vai lá passear nos Estados Unidos, né? Ver a filha, seu genro, os netinhos. Deve ter neto já, né? Minha amiga Maria, lá do Vila Nova, mandou aqui mensagem também. Maria. Maria.
13: Luan, se eu pudesse, tudo bem? Luan, se eu pudesse acordar, eu queria acordar lá na minha terra natal, em Minas Gerais.
6: Ô, Maria, você é mineira, por isso é gente boa, viu? Meu pai era mineiro.
13: E aí, eu quero que você roda a música pra mim do Trio Parada Dura, se for pra passar em Goiânia. Oferece pra você e pra Trio Gortar. Só isso, tchau.
6: Beleza, minha amiga Maria, manda um abração também pra minha amiga Terezinha, que tá sumida. Manda mensagem aí, Terezinha. Estelita Pinheiro.
14: Oi, Luan. Bom dia. Eu queria mais ser em Salvador. Não, mas vai dar
6: certo.
14: Bahia.
6: Ô, Estelita, em Salvador, na Bahia. Você é baiana? Fala pra mim. Você tem jeito de baiana, viu? Oi, Cleonice.
15: Oi, Luan. Ai, eu voltando aí, né? Sou da Inquérito, eu esqueci aquela hora. Falar. Eu queria acordar lá em Nova York, lá onde tá minha filha.
6: Olha.
15: E meus dois netinhos, Luan.
6: Que massa.
15: Pra mim era uma honra se eu dormisse e acordasse lá.
6: Sim.
15: Tanta saudade que eu sinto com meus netos e da minha filha.
6: Vai dar certo, Cleonice. Só se organizar direitinho que você vai lá daqui uns dias, viu? Rapaz, vocês estão chique demais. É filho em Nova Jersey, é filho em Nova York, neto em Nova York. Rapaz, estão chique, hein? Deusini também mandou mensagem aqui. Vamos escutar Deusini.
16: Bom dia, Luan.
6: Bom
16: dia. Como é que você tá, Luan?
6: Tô bem.
16: Tudo bem com você?
6: Demais.
16: Luan, eu tava querendo ouvir uma música com Zezé de Camargo e Luciano.
6: Ah.
16: Ofereço pra você, pra Dona Raimunda, pra Concita, pra Nessi, pra Sueli, pra mim, pra Ciane Reis, pro seu Arlindo, que mora aqui na Rua 11, e pra todos, Luan, que tiver sintonizado na Rádio Berocan FM.
6: A sua amiga de verdade, bom dia, minha amiga Deusini. Deixa eu ver quem mandou mensagem aqui, Estelita.
17: Sim, Luan, minha família, todas mais velhas, são tudo baiano, viu?
6: Que bacana.
17: Aí agora esses mais novos foi misturando com Bahia, com goiano, com mineiro e assim vai.
6: Que legal, viu, Estelita? É bacana, viu? Povo baiana é muito bacana, alegre, energia positiva. Eu gosto do povo da Bahia. Tenho muitos amigos lá em São Paulo da Bahia que eu fiz lá quando morava. É muito bom. Baiana é gente boa demais. Deixa eu ver quem mais mandou mensagem aqui. Luzinete Moreira.
18: Bom dia, como é que tá por aí? Tá
6: bom,
18: tudo
6: dia.
18: Bem?
6: Bem demais.
18: Roda aí uma muda aí, pode ser qualquer um da Amara Batista, ou algum da Maria Mendonça. Aí ofereço pra você, tô aqui na escuta, tá? Bom trabalho, um abraço, vou rodar para o meu nome, tá bom?
6: Beleza, vou rodar um aqui pra vocês todos, viu? Luzinete, Cleonice, Estelita, Maria do Vila Nova, Raimundo Dantas, Lucilene Costa, Sueli, Maria de Nazaré, Deusini, Luzinete, Fabiola, Maria da Conceição, essa é pra vocês, ó.

Zezé de Camargo e Luciano, Amor Incandescente. Essa vai para todos vocês, viu? Luzinete, Deuzeni, Estelita, Cleonice.

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1: Vamos com mais participações. Que mandou mensagem aqui foi minha amiga Benis. Alô, Benis, tudo bem? Bom dia.
2: Olá, Luan, bom dia.
1: Bom dia.
2: Rapaz, se eu pudesse, meu dinheiro desse, amanhã eu acordaria assim numa praia.
1: Eita.
2: Preferência até deserta, só com meus filhos.
1: Eita,
2: minha nora, meus netos.
1: Bom demais.
2: Só sombra e água fresca, água de coco, meu amigo do...
1: Só curtindo mais o Luizinho, os netos, filhos, hein? Coisa boa.
2: Seu. Nossa, sinto até o cheiro.
1: Eita.
2: Mas não pode, né?
1: Vai dar certo, uma hora dá certo.
2: Isso aí, bom dia, bom final, boa semana pra você.
1: Obrigado, Benis. Eudete Alves mandou mensagem também.
3: Bom dia, Luan.
1: Bom dia.
3: Você tá tudo bem?
1: Tudo bem.
3: Comigo tá bem, graças a Deus.
1: Que bom.
3: Graças a Deus, tô só o luxo.
1: Só o mi.
3: Graças a Deus. Luan, sobre a enquete, se eu pudesse acordar, eu acordaria na casa da minha mãe.
1: Olha.
3: Pra rever ela, que tem 5 anos que eu perdi ela.
1: Sim.
3: E pra mim a maior saudade que eu tenho é da minha mãe.
1: Faz falta.
3: Fez 5 anos que ela faleceu. Mas pra mim, como fosse hoje, a saudade é
1: sem
3: imensa.
1: É
3: sem fim, é infinita a minha saudade. Tá, Luan?
1: Sim.
3: E eu tô aqui, viu, Luan? Só te ouvindo todos os dias.
1: Que bacana.
3: Eu tava ouvindo esses dias porque eu tava fazendo um turnê.
1: Ó. Oh.
3: Mas já estou em minha casa, graças a Deus.
1: Tá
3: um
1: bom.
3: Cheiro.
1: Tava viajando.
3: Com Deus, Luan.
1: Abração, Odete. Muito obrigado pelo carinho. Odete tava em turnê, né? Andando aí pelas cidades, curtindo, aposentadoria, né, Odete?
4: Oi, Luan, bom dia.
1: Bom dia.
4: Como é que tá?
1: Bem demais.
4: Ei, Luan, se eu pudesse acordar, queria acordar lá em Aparecida de Goiânia, junto com meus filhos.
1: Oh, estão
4: lá,
1: meus
4: três filhos
1: boa.
4: Estão morando lá. Ouvir a música do Zeca Pagodinho, Deixa a Vida Me Levar.
1: Boa.
4: Eu posso gostar da música, principalmente pra dona Cleonice, que tá lá na 18, com a 3.
1: Alô, dona Cleonice, lá na 18 com a 3, sempre ligada aí na Berocan FM. Já chega Zeca Pagodinho com a música Deixa a Vida Me Levar, viu? Olha, eu estou pensando aqui em fazer uma ligação agora para você ganhar o rádio da Berocan FM, mas é o seguinte, não diga alô, viu? Diga aquela frase que a gente está falando durante toda a nossa programação, tá bom? Porque se caso eu te ligar e você errar, aí vai passar a vez, viu? Tá bom então? Preparado aí? Vou ligar para você agora, por favor, não erre não, tá bom? Não faça um trem desse não, tá? Ligando agora, hein? Ligando agora. Se vai atender. Rapaz, a oportunidade está batendo na porta. É, não atendeu. Vou procurar outra aqui. Vamos lá. Valendo o rádio, hein? Essa aqui não quer ganhar, não. Não atende, já liguei tantas vezes.
5: Bom dia, Berocan FM, 27 anos como você é, meu amigo.
1: Aê, minha amiga. Até que fim, Sueli. Mulher do céu, tava doido pra te dar esse rádio. Sueli.
5: Oi.
1: Afasta um pouquinho do rádio aí, porque tá dando...
5: Abaixei já.
1: Ah, então é inteligente. Sueli, você ganhou o rádio, mulher. Até que fim, hein, moço?
5: Até que fim, menina. Tá dizendo, me liga.
1: Olha, então, sabadão, você vem aí a partir das 9h45 da manhã, entendeu?
5: Entendi.
1: Até as 10 horas, hein?
5: Tá.
1: Não se atrase, não. Quer mandar um abração pra alguém aí? Mandar um beijo?
5: Pra você e todos os ouvintes que estiver ouvindo.
1: Aí, minha corintiana roxa.
5: Flamenguista roxo.
1: E aí, o Brasilzão vai ganhar essa Copa do Mundo aí? Placar do primeiro jogo aí, fala pra nós.
5: O Brasil?
1: Fala pra nós aí o placar.
5: O placar vai sair de 3-1.
1: Eita, tá que nem eu então, 3-1 também. Vai dar certo.
5: Certo.
1: Então beleza, Sueli, sabadão beleza. Então, você vem aí a partir das 9h45, tá bom?
5: Tá bom.
1: Show. Bom, tamo junto, é pra usar esse radinho, viu, no 12.
5: Eu vou usar, vou tirar até a foto dele e mandar, como boa. Eu tô usando.
1: Boa, aí sim, valeu, hein, tamo junto.
5: Valeu, tchau, tchau.
1: Valeu, aí sim, rapaz, Sueli. Sueli faturou aí o rádio. Olha, a Nívia falou o seguinte, se ela pudesse acordar em qualquer lugar amanhã, ela acordaria em Amsterdã. Pensa como seria perfeito, viu? Vocês estão muito chique, viu? É um querendo pra Nova York, outro querendo pra New Jersey, é isso, né? A Nívia, eu acho que ela tem uma paixão por esse país aí, Amsterdã na Holanda, né, se não me engano. Acho que é Holanda, Amsterdã. Se eu não me engano, acho que é Holanda, hein? É. A única matéria que eu era bom era geografia, e eu acho que é Holanda mesmo, Amsterdã. Nívia, pô, realiza esse sonho, mulher. Se organiza aí, entendeu? Junta o dinheirinho, paga um pacote aí. Vou te ensinar uns caminhos bons pra comprar uns pacotes de viagem pra você viajar esse mundão aí. Eu sou especialista em pacotes de viagem, viu? Fala comigo depois, vai dar certo.

0: certo. 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
1: Hora certa na sua amiga de verdade, Berocan FM 1124.
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1: Chegando Zeca Pagodinho, deixa a vida me levar, viu? Só pra relaxar.

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1: Chegando Murilo Ruf.
2: Como é que foi?
1: Com a música, né?
2: Demorou.

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1: Chegando Henrique Juliano, ele quer ser eu. Alguém já quis ser você? Fala pra mim. Essa é boa, viu?

0: chegando.
1: Cheiro. Eu me levanto da cama assustada.
0: Calcinha preta.
1: Lá pelas tantas da madrugada.
0: E o nosso Alô Brocan vai ficando por aqui, mas amanhã a gente está de volta, viu? Muito obrigado pela sua companhia, pela audiência. Amanhã tem mais, viu?
1: Não passa.

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7: Meio-dia e 1.

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5: Em Rio Maria, 12:04.
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5: Tensão entre Israel e Irã continua preocupando o mundo. Imigração continua no centro dos debates nos Estados Unidos. 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Indústria brasileira apresenta sinais de recuperação. O mercado financeiro acompanha o cenário internacional. 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
5: Tensão entre Israel e Irã continua preocupando o mundo. A situação no Oriente Médio continua chamando a atenção da comunidade internacional, mesmo após anúncios de redução das operações militares. Israel e Irã seguem em clima de tensão. Líderes mundiais acompanham de perto os acontecimentos, temendo que novos confrontos possam afetar a estabilidade da região e a economia global. Os Estados Unidos também permanecem envolvidos nas negociações diplomáticas. Analistas afirmam que qualquer agravamento do conflito pode impactar mercados financeiros, o preço do petróleo e as relações internacionais nos próximos meses.

0: Maria 12:6.
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0: Imigração continua no centro dos debates nos Estados Unidos. O governo americano e o Congresso seguem discutindo medidas relacionadas à imigração. Nos últimos dias, um importante pacote de recursos para o sistema de fiscalização das fronteiras foi aprovado após meses de debates políticos. Ao mesmo tempo, decisões judiciais têm suspendido algumas restrições impostas a imigrantes, mostrando que o tema continua gerando forte divisão entre as autoridades. A imigração deve permanecer como um dos principais assuntos políticos no norte, nos Estados Unidos, durante todo este ano.
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0: Copa do Mundo de 2026 já movimenta o planeta. Faltando um dia para o início da Copa do Mundo de 2026, o clima de expectativa cresce entre os torcedores de vários países. Algumas seleções já estão na sede, né? E um dos assuntos que chamou a atenção foi a chegada da seleção do Irã ao México em meio às tensões políticas envolvendo os Estados Unidos. Apesar das dificuldades, a equipe confirmou participação e se prepara para disputar seus jogos normalmente. A competição promete ser uma das maiores da história, reunindo milhões de torcedores ao redor do mundo. E a atenção aí que fica é o seguinte: o Irã vai participar da Copa do Mundo e os Estados Unidos está aí com esse confronto com o Irã, né? Alguns jogos podem acontecer nos Estados Unidos e a pergunta é a seguinte: será que a seleção do Irã aí, passando de fase, poderá jogar nos Estados Unidos? Será que os Estados Unidos irá permitir a entrada da seleção iraniana no país? Esta aí é a questão e a tensão que gera aí durante, que vai gerar durante esta Copa do Mundo de 2026. Em Rio Maria, 12:09.
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0: Indústria brasileira apresenta sinais de recuperação. A economia brasileira recebeu uma notícia positiva nesta semana. Dados divulgados pelo IBGE mostram que a produção industrial voltou a crescer, indicando uma recuperação gradual de atividade econômica. Especialistas explicam que setores como alimentos, máquinas e equipamentos têm ajudado a impulsionar os resultados, embora ainda existam desafios. Os números mostram que a indústria brasileira está conseguindo retomar parte do ritmo perdido nos últimos anos.

0: em Rio Maria, 12:11.
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0: Voltando a falar novamente de economia, mercado financeiro acompanha o cenário internacional. Investidores continuam atentos aos acontecimentos internacionais, especialmente nos conflitos do Oriente Médio, né? O mercado financeiro brasileiro registrou oscilação nos últimos dias, influenciado pelas incertezas externas. O dólar apresentou variações e a bolsa de valores também teve momentos de instabilidade. Economistas afirmam que os próximos dias serão importantes para avaliar o comportamento da economia mundial e seus reflexos no Brasil.

0: Em Rio Maria, 12:12.
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0: Tempo e a temperatura, quarta-feira, 10, no norte do Brasil. Mais detalhe na reportagem de Sofia Stein.
2: E agora, o tempo e a temperatura.
3: A previsão do tempo para a região norte nesta quarta-feira é de fortes chuvas acompanhadas por trovoadas isoladas no Acre, Rondônia, Amazonas, Roraima, Amapá e Pará. No Tocantins, variação entre muitas e poucas nuvens, mas sem previsão de chuva. Entre as capitais, a mínima prevista é de 20 graus em Palmas, enquanto a máxima pode chegar aos 33 graus também em Palmas e em Belém. A umidade relativa do ar varia entre 35% e 98%. As informações são do Instituto Nacional de Meteorologia. Sofia Stein, o tempo e a temperatura.

0: Bahia, 12:13.
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0: Papa Leão pede mais atenção à questão migratória. Durante visita à Espanha, o Papa Leão fez um apelo para que os países trabalhem juntos em busca de soluções para a crise migratória que afeta diversas regiões do mundo. Segundo o pontífice, milhões de pessoas continuam deixando seus países em busca de segurança, trabalho e melhores condições de vida. O pronunciamento reforça a preocupação da Igreja Católica com as questões humanitárias enfrentadas por famílias em situações de vulnerabilidade.
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0: Redenção ganha destaque no comércio e no agronegócio. No sul do Pará, o município de Redenção continua apresentando crescimento econômico. Dados recentes mostram avanços nas exportações agrícolas e fortalecimento de diversos setores produtivos. A cidade vem atraindo investimentos, ampliando oportunidades de emprego e fortalecendo sua participação no comércio estadual. O desempenho positivo também é atribuído à força do agronegócio e ao crescimento das atividades ligadas à produção rural. 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

0: Maria, 12 e 16.
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0: Eventos agropecuários movimentam o sul do Pará. A região sul do Pará segue mostrando sua importância para a economia brasileira. Eventos agropecuários realizados recentemente em cidades como Redenção reuniram empresários e representantes do setor rural. As feiras e exposições servem para apresentar novas tecnologias, fortalecer negócios e incentivar investimentos. O agronegócio continua sendo um dos principais motores da economia da região e também do Brasil.
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0: Produtores rurais recebem incentivos em Redenção. Programas de incentivo ao campo continuam beneficiando agricultores da região e em Redenção, produtores receberam títulos de terra, linhas de crédito e fornecimentos destinados ao fortalecimento da agricultura familiar. A expectativa das autoridades é que os investimentos contribuam para aumentar a produção, gerar renda e melhorar a qualidade de vida das famílias que vivem da atividade rural.

0: Rio Maria, 12 e 18.
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0: Xinguara também reforça sua importância no agronegócio paraense. Conhecida nacionalmente pela força da pecuária, Xinguara também segue ampliando sua participação na economia do Pará. O município continua atraindo investimentos em infraestrutura, logística e apoio aos produtores rurais. A cidade mantém destaque na produção agropecuária e ajuda a fortalecer o desenvolvimento econômico de toda a região sul e sudeste do estado. O setor acredita em novos avanços ao longo dos próximos meses.

0: Rio Maria, 12 e 19.
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0: Olha, a secretária de saúde de Palmas é presa pela Polícia Civil em investigação sobre terceirização das UPAs. A secretária de saúde de Palmas, Dini Gamaskin, foi presa na manhã desta quarta-feira 10, durante uma operação da Polícia Civil. A TV Anhanguera apurou que a prisão tem relação com a investigação sobre terceirização das unidades de pronto atendimento, UPAs. Um servidor público da secretaria também foi preso. Uma empresária considerada lobista, que teria atuado no contrato de terceirização, e procurada. Os nomes não foram informados. A Prefeitura de Palmas, por meio da Procuradoria Geral do município, informou que acompanha o caso e aguarda o acesso às informações oficiais dos atos para se manifestar. A defesa da secretária informou que ainda não teve acesso a todo o material e não tem condições de se manifestar sobre o inquérito neste momento. Falou a assessoria da secretária, temos a convicção de que a prisão é desproporcional e desnecessária. E isso será levado oportunamente ao judiciário, disse o advogado da secretária, Maurício. A secretária de saúde de Palmas está no centro de uma polêmica envolvendo aí a terceirização, né? Então, a investigação seguirá e no momento ela está presa.

0: motivos é que a empresária teria alugado um carro, segundo MP de Tocantins, avaliado aí em 1 milhão, também em contratos, e alugava esse carro de luxo constantemente, uma BMW X1, né? O ano e FIPE, tabela dela de 2026. Um dia antes da assinatura da ser justificada aí na defesa. Então, devido a estes contratos de 1 milhão e devido também ela está aí alugando este carro de luxo, né? Uma BMW X1, as investigações começaram a partir daí. Em Rio Maria, 12:22.
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0: Defensoria pede à justiça que prefeito de Cametá, no Pará, pague 1 milhão por interferência em titulação de área quilombola. A ação pede 1 milhão por danos morais coletivos e a conclusão do processo que transmita há 17 anos. Segundo o órgão, a área já cumpriu todas as etapas legais, restando apenas a emissão do título. A Defensoria Pública do Estado entrou com uma ação na Justiça pedindo a condenação do prefeito de Cametá, Victor Correa Cassiano, ao pagamento de 1 milhão por danos morais coletivos por interferência ilegal na conclusão do processo de titulação quilombola na comunidade Mupi Torrão, no Nordeste Paraense. A ação foi protocolada na última quarta-feira, 3, pela Defensoria Pública Ambiental de Castanhal, como o principal objetivo, que é garantir a emissão do título coletivo de propriedade da área ocupada pela comunidade. Segundo a Defensoria, o processo de regularização fundiária transmita desde 2009 e já cumpriu todas as etapas técnicas, administrativas e jurídicas exigidas pelo Instituto de Terras do Pará, restando apenas a emissão do documento definitivo. O G1 solicitou um posicionamento ao prefeito Victor, mas ele preferiu não comentar.
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0: Termina agora o Jornal da Berocan. Mais informações no nosso plantão de notícias durante a nossa programação. Fique agora com o Berocan Esportivo e em seguida o Show da Tarde.

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1: 12:30.
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1: Boa tarde, está no ar o nosso Berocan Esportivo, rapaz, hein? Um dia para iniciar a Copa do Mundo. Eu tô ansioso, hein? Tô ansioso para sábado, amanhã é abertura, não tem nada, na seleção brasileira não vai jogar, mas eu tô ansioso é para sábado, viu? Rapaz, esses marroquinos vai dar dor de cabeça para nós. Olha, amanhã abertura a partir das 16 horas, México contra África do Sul, né? Vai passar aí no Sport TV, na SBT e também na Cazé TV pelo YouTube. E também amanhã às 23 horas terá Coreia do Sul e República Tcheca. Será esses dois jogos de seleções amanhã na abertura que dará aí o pontapé inicial para o início da Copa do Mundo, viu? Mas minha cabeça só está no sábado. A seleção brasileira irá jogar aí contra a seleção de Marrocos. Eles estão muito confiantes porque eles vêm muito bem aí, né? É a melhor seleção africana no momento. Vem de uma fase muito boa e o Brasil vem aí capengando, né? Mas a gente é pentacampeão, a gente tem que ir pra cima, não ter medo, porque temos 5 estrelas na camisa, né? Então não tem essa de ter medo. O Brasil tá perdendo porque a gente entra com medo, a gente tem que entrar confiante que a gente vai ganhar. E eu vou falar a verdade, o Brasil, tô sentindo que vai ser 3-1 pro Brasil, tá bom? Brasil, Inglaterra,

Deus quiser, iremos ser hexacampeão. Mais notícias aqui sobre a nossa seleção brasileira. Neymar só jogará provavelmente no segundo jogo contra o Haiti, viu? Neymar vem aí seguindo da sua lesão e da sua evolução. E estão querendo segurar o Neymar só para o jogo número 2 do Brasil contra o Haiti. Eu acho assim, velho. O Neymar, acho que tem que deixar ele pro mata-mata. O homem se machuca demais. Então essa preparação aí tem que ser para o mata-mata, tá bom? Abertura do jogo será no estádio Azteca, onde Pelé em 1970 ganhou a sua Copa do Mundo e Maradona também em 1986 ganhou também a sua Copa do Mundo. Pelé e Maradona já foram campeão no estádio Azteca, que o Brasil irá jogar também, e onde será a abertura da Copa do Mundo. O estádio é lendário e neste ano o primeiro jogo da Copa do Mundo será no estádio Azteca, que já recebeu duas finais com Pelé e Maradona levantando a taça mais desejada do mundo. É, rapaz, esse ano, se Deus quiser, o Brasil levantará essa taça aí. Olha, o histórico da Inglaterra nos últimos anos na Copa do Mundo é um drama, viu? Copa de 2014, eliminados na fase de grupos. Copa de 18, eliminados nas semis da Copa do Mundo de virada em 2018. Euro de 2020, vice-campeã nos pênaltis em casa. Copa do Mundo de 2022, Kane perdeu a chance de empatar o jogo. E Euro de 2024, novamente, ficou aí com vice-campeonato aí, com gols aos 86 minutos no segundo tempo. E para você, quem faz mais diferença para a sua seleção na Copa do Mundo? Cristiano Ronaldo para o Portugal, Messi para a Argentina ou Neymar para a seleção brasileira? Essa aí é a enquete aí nos últimos dias. Quem é que faz mais diferença aí na sua seleção? Pelé é o único e o inigualável, para sempre rei, o único jogador a ganhar 3 Copas do Mundo. O rei do futebol, né? Pelé é o único jogador até o momento na história da Copa do Mundo a ganhar 3 Copas do Mundo. Ele é tricampeão. Tem seleção que não é tricampeã, como a França, a Espanha, a Inglaterra. Pelé é maior do que essas seleções, né? Que loucura. E temos aí uma dúvida de quem será o nosso camisa 9 aí na seleção brasileira para estreia. Camisa 9 é o Matheus Cunha, mas para estrear a gente ainda está com dúvida. O Brasil inteiro pede Endrick, mas a seleção brasileira, o Carlos Ancelotti, insiste ainda em Matheus Cunha. Eu falei que dificilmente um cara que recebeu a 9 vai ficar no banco, né? É, a 9 é a lendária, a 9 do Ronaldo. Então, se o cara pegou a 9, ele vai jogar, né? E outro, Matheus Cunha não é 9, o Matheus Cunha é um meio atacante. Então ninguém entendeu porque a 9 foi pro Matheus Cunha, porque eu poderia entregar para o Endrick ou para o Igor Thiago, né? Que é mais 9, e ninguém aí entendeu essa questão, né? De ter dado a 9 para um jogador de meio campo ali, meio atacante. Todo brasileiro está querendo Endrick, né? Como titular, o camisa 9, porque toda vez que ele entra, ele resolve, ou ele dá uma assistência, ou ele cava um pênalti, ou ele faz um gol como o último jogo aí na seleção.

Madureira. Então, assim, eu acho que não pode ficar usando o Endrick só 10 minutos finais, porque uma hora o cara não consegue resolver. 10 minutos é muito pouco para resolver um jogo, entendeu? Então, assim, às vezes fica aí tentando a sorte, vamos colocar um moleque aí faltando 10 minutos para ver se ele empata ou ele vira o jogo. Então, assim, eu acho que é muito arriscado para uma Copa do Mundo, né? As laterais serão aí Danilo e Alexandre, infelizmente. Praticamente dois zagueiros aí plantados na lateral. Dois caras velhos ruins. Não cruza, não sobe pra atacar, só sabe defender. Então vai ser dois zagueiros na lateral. E quem vai apoiar aí na direita parece que vai ser o Lucas Paquetá, que vai aprofundar ali. E pela esquerda serão aí Vini Júnior e Rafinha. Essas são as últimas informações aí da nossa seleção brasileira. Estão falando aí que o grupo da Argentina vai ser moleza. E eu também concordo. A Argentina vai pegar Argélia, Áustria e Jordânia. Então, assim, seleções muito fracas e que vai fazer com que a Argentina possa se classificar com mais facilidade. Para mim, desde a última Copa, a Argentina vem sendo ajudada aí com o Messi fez 7 gols na Copa passada, 5 de pênaltis. Nunca uma seleção recebeu tantos pênaltis, né, a favor. E eu creio que a seleção argentina teve sim uma ajudinha na Copa passada. E nessa, novamente, parece que o destino está ajudando novamente. Porque pegar Argélia, Áustria e Jordânia é mamão com açúcar aí para a seleção argentina, viu? Essas são as últimas informações aí da nossa seleção brasileira. Amanhã, Copa do Mundo iniciará e a nossa seleção brasileira estreará no sábado contra Marrocos. Mande energia positiva para a nossa seleção brasileira, porque o jogo vai ser muito difícil, viu? O nosso Brucan Esportivo vai ficando por aqui, mas amanhã a gente vem aí com mais detalhes aí sobre essa estreia da Copa do Mundo, tá bom?

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1: 1:03. 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

0: sua amiga de verdade. Oi.
1: Oi!
0: Muito boa tarde!
1: Boa tarde!
0: A partir de agora, mais uma edição Show da Tarde com sua amiga Jéssica Oliveira te fazendo companhia. Nessa tarde boa, tarde essa hoje, então é o quê? Simbora atualizar, quarta-feira, 10 de junho de 2026. E aí, como foi a sua manhã? Como está sendo seu comecinho de tarde? Como você está? Tá tudo certo com você? Tá tudo tranquilo? Já está com seu radinho aí ligado em alto e bom som? Então tá bom demais. Por aqui eu já cheguei chegando com tudo em ritmo de Brasil Grande. Agora 1:09. Abraçando você nos quatro cantos da nossa cidade e região, que está aí sintonizado na frequência que embala. Você no sítio, fazenda, chácara, você que está aí me acompanhando através do aplicativo Radiosnet. Você também, claro, que está aí conectado através do nosso site www.radioberocafm.com.br. Tá na Berocan, tá na boa, muito bem sintonizado, muitíssimo bem conectado. E o telefone para você já vir interagir aqui comigo, compartilhar a sua tarde. Já quero saber de onde você está acompanhando a nossa programação, qual cidade, qual fazenda, qual região, enfim, onde você está. Grave o seu áudio e mande pra cá, ou mande também a sua mensagem. Fique à vontade pra você aí interagir aqui comigo, certo? E quem já chegou chegando com tudo, abre alas, né? Hoje quem chegou aqui comigo foi a Luzinete, tá conectada no Parque da Liberdade. Que hoje abre alas, né? Ótima tarde pra você. Daqui a pouquinho tem a sua participação. E o nosso Show da Tarde tá recheado, né? Tem a sua participação, seu encontro diário, claro, com o melhor da música. Tem Vale a Pena Ter Saudade. Tudo isso e muito mais. Você confere a partir de agora aqui comigo. Porque tá chegando o tic-tac. Agora

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1: A sua amiga de verdade agora 1:21.
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0: Alô, Luzinete, boa tarde, tudo jóia?
1: Oi, boa tarde, tudo bem, gata?
0: Tudo bem.
1: Manda aquela música do Amado Batista Foi a Seca aí pra nós, tá bom?
0: Certo. Direito
1: pra você, todo que vem na escuta.
0: Bom muito trabalho, obrigada, beijo. Um cheiro pra você. Agora, 1h31, e a gente vai trazer o quê? Vale a Pena Ter Saudade, o sucesso é com Paulo Ricardo, o sucesso 2. Lançado em 1997, 2 é o maior sucesso da carreira solo de Paulo Ricardo. A canção, composta em parceria com Michael Sullivan, explora o dilema universal de se estar dividido entre um relacionamento existente e uma nova paixão. A origem fez parte do álbum O Amor Me Escolheu. Inspiração, a letra reflete o fim do relacionamento de 7 anos do cantor com a atriz Luciana Vendramin. O título original era uma referência direta a esse segundo alguém na vida do artista. A trilha sonora ganhou enorme projeção nacional ao fazer parte da trilha sonora da novela Corpo Dourado, na Globo, vendendo mais de 1 milhão de cópias. Vamos conferir então Paulo Ricardo, sucesso 2.

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1: Sua amiga de verdade, 1:42.

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conferiu também aí um lindo sucesso com Gustavo Mioto, Ana Castela Princesa. 91055722 é o telefone para sua participação. E hoje tem camiseta personalizada aí para você estar levando para sua casa. Daqui a pouquinho tem aquela ligação, tá? Importante você responder da forma correta, ok? Berocan FM, 27 anos, a sua amiga de verdade. Anota aí onde, no seu celular, no papelzinho, porque quando eu te ligar, você tem que falar corretíssimo, certo? Lembrando que você pode estar acompanhando aí a nossa página através do Instagram, ok? Carla Yasmin também acompanhando a programação, pedindo sucesso com o Manu Batidão, oferecendo aí para todos que estão aí acompanhando a nossa programação. Pessoal também em Xinguara, meu amigo também tá me dando carona, eita, obrigada. E a gente vai junto, né? Até as 4, viajando por esse mundão afora, esse mundão de meu Deus. Pessoal aí no centro da nossa cidade, pessoal nas borracharias, nas oficinas, pessoal nas construções, os pedreiros aí trabalhando sempre em ritmo de Brasil grande, né? Com o radinho ligado em alto e bom som. Você que está pegando carona também aí através do rádio do vizinho, excelente tarde pra você. Um beijo pra Marinha lá no Laboratório Exame, a Eliette. Agora 1h54, chegando mais um Vale a Pena Ter Saudade. E o Vale a Pena Ter Saudade é com Chitãozinho e Chororó, sucesso Página de Amigos. Página de Amigos é um clássico do sertanejo romântico, eternizado por Chitãozinho e Chororó e famosa na voz de grandes nomes. A música retrata a dor de lidar com um término, questionando a falsa promessa de transformar um grande amor em uma simples amizade. A canção foi escrita pela dupla Rick, do cantor Rick Solo, e Alexandre, da dupla Altair e Alexandre, que também tem um vasto histórico de composições de sucesso no meio sertanejo. A versão mais famosa é a de Chitãozinho e Chororó, que ganhou ainda mais força no projeto Elas em Evidências, com uma emocionante participação especial da cantora Marília Mendonça. Outras duplas, como Marcos e Belucci, também regravaram e reinterpretaram a faixa em seus repertórios. A letra fala sobre uma separação inesperada na qual a pessoa amada pede para o eu lírico encarar numa boa a nova realidade.

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8: Berocan, sua amiga de verdade, 2:05.
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0: Esse é o seu Show da Tarde, Rádio Berocan, sua amiga de verdade. E a gente vai fazer a nossa primeira ligação, valendo uma camiseta personalizada, tá? Aqui da Rádio Berocan, pra você curtir aí a Copa em grande estilo.
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0: Aê!
2: Ganhou!
0: Ronis Clay!
1: Oh, que benção! Agora acertei!
0: Acertou, Glória! Sabadão,
1: e
0: você.
1: Como é que eu faço pra pegar essa camisa aí?
0: Sabadão, certo? De 9h30 até 10 horas você pode estar vindo aqui retirar, tá certo?
1: Sabadão, né?
0: Sabadão.
1: Qual é o seu nome?
0: Jéssica.
1: Jéssica, obrigado, Jéssica.
0: Eu que agradeço, tenho uma...
1: Pra você também. Um abração pra todo mundo aí, os 20 aí.
0: Tá certo.
1: Eu tava treinando aqui até que deu certo.
0: A gente fica nervoso,
1: acredita?
0: Né?
1: Isso.
0: Mas que bom que deu certo.
1: Acontece, né?
0: É, acontece. Mas que bom que deu certo, né, Ronis Clay?
1: Graças a Deus, né?
0: Que bom, ótima tarde pra você, tudo de bom.
1: Pra você também.
0: Tchau, tchau.
1: Amém. Tchau, tchau.
0: Tá aí, agora são 2h11, esse é o seu Show da Tarde, Rádio Berocan, 27 anos, a sua amiga de verdade. Chegando mais sucesso pra você, com camisa 10, Henri Freitas.

0: agora 12h14. Chegando por aqui com tudo, ela. Oi, Concita, muito boa tarde.
1: Boa tarde. Programa programa Show da Tarde. Desculpa aí, Jéssica.
0: Eita.
1: Eu peço muita oração no programa da Raimundinha. Programa Encontro com Deus. Com Deus. Jéssica, eu tô passando por aqui para te pedir que você rode de uma música de Bitléu, Borboleta. Eu ofereço para você e todas as pessoas que gostarem.
0: Essa
1: faz
0: é boa.
1: Tanto tempo que eu não ouço essa música. Eu era apaixonada por essa música, gostava demais dela.
0: Somos duas, então.
1: E seu programa tá bom demais, né? Eu gosto de ouvir seu programa quando eu tô em casa.
0: Que bom, muito obrigada.
1: Bom. Um abraço.
0: Um beijão pra você, Concita.
1: O programa agora tá show de bola. Boa tarde.
0: Tchau. Ótima tarde, tchau, tchau. E eita, vontade de ir embora, menina. Vontade de dar tchau pro Brasil. Luísa Martins, Tailândia.

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1: 12h21.
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O sucesso com Gustavo Lindo, Sofre Não Nego. 2:32 e você Sofri ligado aqui comigo no Show da Tarde. Não, alô, Fernando. Fernando trabalhando sempre em ritmo de Brasil grande, né? Aí trabalha mesmo. Genedilson, meu amigo Valdeir, no centro da nossa cidade. 2:32 a gente vai trazer agora, Vale a Pena Ter Saudade, né? Que é com Vitor e Léo, sucesso Borboletas, sucesso que a Concita pediu. Essa música também que fez muito sucesso, né? É uma das minhas favoritas. Borboletas é um dos maiores sucessos da dupla sertaneja Victor e Léo, lançada em 2008 no álbum de mesmo nome. A música usa a metáfora das borboletas para falar sobre a natureza passageira, transformadora e cíclica de um amor que, mesmo após terminar, sempre encontra um caminho para voltar. A canção apresenta uma letra reflexiva e romântica. O eu lírico canta sobre um coração dividido e confuso. Ele tenta seguir em frente com um novo amor, mas percebe que ainda sente coisas pela pessoa do passado, que volta inesperadamente para balançar suas emoções. Vamos conferir então Victor e Léo, Borboletas.

Olha só, o senhor Paulo Ferreira perdeu um celular com a capinha verde juntamente com um cartão bancário. Pede quem encontrou ou encontrar, deixa na portaria aqui da Rádio Berocan ou entrar em contato no 991055722. Amado Batista, Simone Simaria, Folha Seca.

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Marcos e Belucci, tô apaixonando sim, 2h50. Roverei o Ícaro e Gilmar. Ela não tá sendo ela. Esse é o seu show da tarde, a gente vai fofocalizar um pouco, comentar, aliás, sobre Maiara, né? Da dupla Maiara e Maraísa. É, Maiara que está sendo, aliás, está sendo alvo, né, de ataque nas redes sociais. O criador de conteúdo, Matheus Meira, publicou um poema em apoio a Maiara, irmã de Maraísa, após a cantora voltar a ser alvo de comentários sobre sua aparência física. Conhecido por compartilhar reflexões motivacionais e vídeos sobre autoestima, na mensagem ele exaltou a trajetória da sertaneja e afirmou que ela ajudou a curar almas pelo Brasil. O estrategista musical ainda criticou a onda de ataques na internet. Agora 2h51 no seu show da tarde, daqui a pouquinho às 4 você confere Tarde Sertaneja com Adail Santos, Maiara e Maraísa, 10%. Ótima tarde.

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sua amiga de verdade, 3:11, Murilo Huff, né? Alô, Gleiciane Andrade, no Parque da Liberdade, super beijo pra você, acompanhando aqui a nossa programação, um abraço também pro meu amigo Felipe, pedindo aí um sucesso romântico, oferecendo pra todos que estão aí na sintonia do Show da Tarde. A de Berocão ouviu, gostou, parou e ficou. Falando em parou e ficou, por aqui o sucesso não para, Rafael Rocha, Zezinho Pavorô, pinica eu.

0: Fazinho.
1: Deus abençoe o seu trabalho. Tamo junto, viu?
2: Valeu, velho. Obrigado, obrigado pela presença.
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0: Panda é o nome dele.
4: Gustavo Lima.
0: Fala comigo. Fala de novo.

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Thierry Toque 10, Metanol.

Agatha Maia, voltando pra mim, 3h35 na melhor. Alô, minha amiga Kênia Maria, acompanhando aqui a nossa programação. Beijão pra você. Chegando mais sucesso no seu rádio, Felipe Rodrigo, ignora.

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8: 3:44.
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FM, eu sou amiga de verdade, agora 3h53, olha só. Pra você que conferiu aí o show da Tati, mandou a sua mensagem, gravou o seu áudio, interagiu aqui comigo, você também que não participou, mas acompanhou aí toda a programação, muitíssimo obrigada, tá? Finalizando por aqui com sucesso, obrigada pela sua audiência, pela sua preferência, tá chegando ele, o cara do vozeirão, Adaio Santos, o cara tá cheiroso, viu? Eita, menina. E a gente finaliza com um tic-tac, até amanhã, tô indo nessa.

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1: 3:56.
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0: 89,9. Boa tarde, Rio Maria. A partir de agora a gente fica juntinho na programação da 104 no seu programa de todas as tardes.
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0: Juntinhos, a partir de agora trazendo muita moda sertaneja para você sintonizado na 104,9. Só começando o programa Tarde Sertaneja, agradecendo a Deus por mais esta oportunidade de estarmos juntos, né? Aqui na sua 104,9. A nossa querida Beralque FM, 27 anos, a sua amiga de verdade. Trazendo muita moda sertaneja a partir de agora. E lembrando que você já pode participar através do 91055722. Manda aquele áudio bem caprichado, peça sua música. Já já a gente apresenta o paredão sertanejo de hoje para que você possa votar. Então vamos começar o programa? Começar com Chitãozinho e Chororó. Por emoção.

0: Olha a hora certinha pra você, Branco FM, 27 anos, a sua amiga de verdade, 4:07. 4:07 na cidade maravilhosa. Boa tarde.
1: Essa todo mundo ouve,
0: legal, gente, 4:07. Abraçando você onde quer que você esteja. Obrigado pelo carinho da sintonia, obrigado pela audiência, obrigado pela paciência. E vamos que vamos juntos, trazendo muita moda sertaneja nesta tarde gostosa. Climazinho melhorou, né, gente? Neste 10 de junho de 2026, abraçando você nos quatro cantos da cidade maravilhosa. Vamos apresentar o Paredão Sertanejo para você votar.
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1: E é isso, é você que decide a parada. Qual é a sua? Música 1, Léo Nascimento. Música 2, Luan Santana. Qual você vai escolher para rodar na interina, na íntegra, no final do programa de hoje? 991055722, fique à vontade para participar. Lembrando que hoje a gente vai fazer uma ligação, né? Na promoção 27 anos da Merocan. Hoje valendo um rádio, tá bom? Você não pode dizer alô. 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Fazendo assim, na hora que a gente ligar para você aí, você que se inscreveu durante a promoção, você irá levar um rádio zerinho. Chegando João Paulo e Daniel, 4 e 9.

0: horas 15 minutos. Hora certinha pra você acertar o relógio aí, né? Seguindo com a nossa tarde sertaneja, meu povo, até 6 da tarde. A gente fica assim, eu de cá, você de lá, e juntos a gente faz a festa aqui na sua 104,9. Lembrando o telefoninho para você participar, 99105-5722. Aí você pede aquele modão bom, bom, a gente rola para você, tá bom? Trazer o primeiro ouvinte do programa de hoje, falar com a Luzinete, né? Já mandou aquele áudio bem legal. Alô, Luzinete, boa tarde.
1: Oi, boa tarde, né? Bom trabalho. Bota aquela música, Renan, aí. Queria pra você, tô esperando aqui.
0: Bem
1: trabalho a você.
0: Beleza, Luzinete, pediu música com Renan e Raí. Já a gente manda pra você, tá bom? 4:15, Zé Felipe, tô mal. 4:15, já a gente volta.

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0: Legal, de volta aqui na sua 104,9.

0: 4:27, né? Abraçando você na sintonia, um abraço onde quer que você esteja, obrigado pelo carinho, obrigado pela sintonia, lembrando que o nosso paredão sertanejo tá aí prontinho para você votar, vamos lá mais uma vez?
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1: E aí, qual é a sua? Música 1, Léo Nascimento. Música 2, Luan Santana. No final do programa a gente rola todinho pra você na íntegra, tá bom? 991055722, se você vota no Paredão Sertanejo, pede a sua música, a sua, né, aquela top sertaneja, a gente atende você. Claro, manda alô pra quem você quiser, oferece a moda sertaneja pra quem você quiser. E a gente tem o maior prazer em atender você. Chegando mais música, Renan e Raí, Chorei no Sinal. Tendendo pedido, ouvinte pede, claro, a gente atende com certeza. 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Boa tarde pra você. 4:29, meu

0: Olha, hora gente boa, Beruca FM, 27 anos, a sua amiga de verdade, 4:36.
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0: Muito bem, gente, de volta no seu Tarde Sertaneja. Tarde gostosa em Rio Maria. Climazinho mudou, tava um tempo quente, né? Graças a Deus, apareceu um nuvenzinho, deu uma milionadinha no tempo. 4:36, eu atender mais uma participação do ouvinte, falar com a Deusa. Alô, Deusa, boa tarde, tudo bem?
2: Boa tarde, Adailto, como é que você tá, Adailto, tudo bem com você?
0: Eu tô bom, Deusa, graças a Deus. Qual que você quer ouvir?
2: Música, com Paulo e Paulinho, Amor de Primavera. Ofereço pra você, pra Concita, pra Sueli, pra Nessi, pra mim, pra Dana Raimunda, e para todos que tiver sintonizado na Rádio Aberocã neste momento. Boa tarde, Adailto.
0: Boa tarde, Deus. Ótima tarde para vocês. Já tem Amor de Primavera com Paulo e Paulino. Agora chegando para vocês, Gino e Gino, Coração Cigano. Música boa aqui com a gente, não tem jeito.

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5: É isso aí, gente amiga, de volta, 4:44. Apresentar pra vocês mais uma vez o paredão sertanejo de hoje. Alô, Deusa, você não votou no paredão, viu, Deusa? Volta aí pra votar no paredão. Apresentando o paredão de hoje. Trazer mais uma vez o paredão sertanejo pra você sintonizado na 104,9. Deixa eu tirar esse negócio aqui que não tá combinado. Agora sim, trazer o paredão sertanejo pra você.
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1: E aí, qual é a sua música? Um Léo Nascimento, música 2 do Luan Santana. Você manda áudio, volta na 1 a 2, no final a gente, a vencedora, a gente rola pra você todinho na íntegra. Deixa eu mandar um abraço, meu primo Antônio Santos, lá em Brasília, tá ouvindo a gente através da internet. Um abraço, meu primo, tudo de bom. Também comunicador de rádio, de rádios FM. Um abraço pra você, viu? A gente se encontrou no final do ano, foi uma festa legal. Espero, com fé em Deus, a gente se encontrar novamente em dezembro, no final do ano, pra gente churrasquear junto, né? Eita, Antônio Santos em Brasília. Um abraço, meu primo, tudo de bom. Trazer mais uma participação do ouvinte, agora falar com a Cleide. Alô, Cleide, boa tarde, como é que tá? Tranquilo?
2: Boa tarde, Daíno Santo, que é a Cleide, da Clique Festa. Eu gostaria de ouvir uma música com Samir Rico. Eu acho que é Você Gosta de Brincar. Eu acho que é isso.
1: Tá, beleza, você gosta, deixa eu anotar aqui pra não esquecer de brincar, né? Isso, eu vou procurar aqui, se a gente encontrar, tiver nossos arquivos aqui, com absoluta certeza, a gente manda pra você, tá bom, Cleide? Um abraço aí toda a galera na Clique Festa, abraço do Luizão aí, com certeza, radinho ligado, hoje foi meio dia na casa do Luiz lá na Clique Festa, radinho ligado, sintonizado na Berocan, ouvindo o Jornal da Berocan. Falou que não perde, amanhã cedinho já escuta o JNet e o rádio só desliga na hora do terminou, volta do Brasil e desliga. Abraço a toda a galera aí na Clique Festa. Chegando pra você de Paulo e Paulino, o amor de primavera. É melhor deixar o Paulo e Paulino cantar, né? Eu acho que é melhor. 4:47 pra você sintonizado na melhor. Abraço a todos, boa tarde. A gente vai até 6 da tarde com Tarde Sertaneja, meu povo.

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1: Boa tarde, queridos filhos e filhas, no manto de Nossa Senhora. Você que volta para casa, você que está no trabalho, coloque as suas intenções. Nossa Senhora, apresente a teu filho Jesus as nossas preces. Em nome do Pai, do Filho e do Espírito Santo. Amém. Amado Jesus, no seu coração sagrado, eu confio minhas intenções nesta tarde. Sagrado coração de Jesus, fonte de todas as graças e merecimentos, onde procurarei, a não ser no tesouro que contém todas as riquezas de vossa clemência e bondade? Onde baterei a não ser a porta do vosso coração, pelo qual o próprio Pai vem a nós e nós vamos a Ele? A vós, pois, Sagrado Coração de Jesus, recorremos e apresentamos a nossa prece no entardecer deste dia. Coloque a sua intenção, seu pedido, seu clamor. Seja na vida afetiva, emocional, em vós, Sagrado Coração de Jesus, encontro consolação quando aflito, proteção quando perseguido, força quando oprimido de tristeza. No teu coração, Jesus, encontro luz quando envolto nas trevas da dúvida. Sagrado Coração de Jesus, que no meu coração os sentimentos sejam iguais aos teus: docilidade, ternura, amor, misericórdia. Doce Coração de Maria, sede a minha salvação. Doce Coração de Jesus, sede o meu amor. Como fruto desta Ave Maria, peça, Jesus, tirai do meu coração todos os sentimentos ruins que não convêm a um discípulo teu. Ave Maria, cheia de graça, o Senhor é convosco. Bendita sois vós entre as mulheres e bendito é o fruto do vosso ventre, Jesus. Santa Maria, Mãe de Deus, rogai por nós, pecadores, agora e na hora de nossa morte. Amém. O Senhor esteja convosco, Ele está no meio de nós. Ó Deus, por intercessão de Santo Antônio, pedimos a restauração da vida emocional, afetiva. Pedimos, Senhor, a restauração do amor. Que a bênção de Deus recaia sobre a família, sobre as fotos, os objetos e a água. Em nome do Pai, do Filho e do Espírito Santo. Amém. Sagrado Coração de Jesus, eu tenho confiança em vós. Doce Coração de Maria, intercedei junto a Jesus por nós.

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6: Legal, de volta aqui no seu Tarde Sertaneja, aqui na sua amiga de verdade.
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6: Juntinhos, na sua 104,9.
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6: Muito bem, gente, de volta, 5:09, abraçando você na Centrania, um abraço onde quer que você esteja, obrigado pelo carinho. Este é o seu programa Tarde Sertaneja, trazendo muita moda sertaneja aí pra você. É, onde quer que você esteja, sintonizado com a gente, ótimo dia, obrigado pela participação. E você, ainda não votou no Paredão Sertanejo de hoje? Já já a gente apresenta mais uma vez o Paredão Sertanejo pra você votar, tá bom? Agora chegando o Daniel, música boa do Daniel do outro lado do rádio. É pra judiar os corações. Sertanejão bom é aqui com a gente, na rádio que está sempre com você, a sua amiga de verdade.

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2: Legal, gente, 5:13, 5:13. Trazer mais uma vez o Paredão Sertanejo pra você que ainda não votou no Paredão, bora lá.
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1: E aí? Música 1 ou música 2? Música 1, Léo do Nascimento. Música 2, Luan Santana. Você vota e no final você sabe, a gente toca ela todinha na íntegra pra você, tá bom? Só um resultado parcial aqui, Léo Nascimento tá ganhando, tá? É, a música do Léo Nascimento tá ganhando o quê? Mas você faz a diferença. Vota na música 1 ou na música 2. Bora ver, tem participação. Alô, boa tarde. Ah, tá bom. Votando na primeira, Léo Nascimento. Alô, boa tarde, alô Maria.
2: Oi, Dayo Santo.
1: Tudo bem, Maria? Como é que você tá? Tranquilo?
2: Boa tarde, tudo bem?
1: Tudo bem, Maria.
2: Daí eu voto na segunda.
1: Certo.
2: Quero que você vote pra mim aquela música do Chico Rei Paraná, de Carona com a Saudade. Oferece pra você, pra todo que estiver aí na escuta da rádio, Dayo Santo. Boa tarde.
1: Boa tarde, Maria. Carona com a Saudade, Chico Rei Paraná, já a gente rolando pra você, né? Abraço aí a todos, a Maria, Ceará, todos aí no Vila Nova. Abraço a todos, obrigado pelo carinho, tá bom? Vamos de mais participação. Alô, boa tarde.
3: Oi, boa tarde. Eu vou voltar na número 1. Alô, e obrigado.
1: Obrigado. Voltou na música 1, Léo Nascimento. Tem mais participação. Falar com meu amigo Madje. Alô, Madje, boa tarde. Tudo
4: boa
1: bem, Madi? Bom, chega chia,
4: mano. Meu amigo.
1: Bom.
4: Manda pra mim boiadeiro de punho de raço de Pedro Bento e Zé da Estrada. Só pra curtir, em especial pra dona Raimunda e Angélica e pra mãe Lissi. Eu voto na número 1 do Paredão. E um abraço do Madi, Luan. Daí. Você quer uma coisa, vou levar uma coisa da fisioterapia pra você. Umas balafitas que eu tô chupando. Tá muito gostosa.
1: Tá certo, Madi. Chegando pra você agora, Guilherme Santiago, Zezé de Camargo e Luciano. Com certeza é boa. 15, 5 e 17.

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0: volta aqui no seu Tarde Sertanejo, aqui na sua.
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0: Eita, meu povo! De volta, 5 horas e 24 minutos. Abraçando a você na sintonia da 104,9. A gente vai fazer aquela ligação que o ouvinte não pode falar alô, tá bom? Se responder corretamente aí, aquela ligação da promoção dos 27 anos na Rádio Branca FM. Se responder corretamente, vai ganhar um rádio. Alô, bora ligar! Por incrível que pareça, perdeu o rádio, só tá ligando, não tá chamando a pessoa, do outro lado tá sem internet. Já já a gente faz outra ligação, essa aqui não deu certo, né? Se cadastrou, tudo bonitinho, tudo certinho, mas tá sem internet. A gente vai trazer mais participação do vídeo, falar com a Sueli. Alô, Sueli, como é que você tá, Sueli?
3: Ai, meu amigo Thaleson, como é que você vai, meu prejuizeiro?
0: O Adail tá aqui, Thaleson.
3: Meu prejuizeiro. Eu fiquei sabendo que você é corintiano, prejuizeiro.
0: Eu sou flamenguista. E aqui é o Adail Santos, viu? Sueli. Eu sempre digo, quando a Sabiá começa a cantar, é porque tá chegando o final do programa, tá pertinho. Ei, Sabiá, canta bonito, pensa numa guela. Majestade Sabiá. Quando ela começa a cantar, significa, tá chegando perto do final do programa. Sapos começam a dizer que tá chegando a noite. Ô, bichinho enjoado. Você já morou perto de lagoa? Hã? Já morou perto de lagoa? Ô bicho enjoado esse tal de sapo, né, gente? Tá certo, vamos trazer música boa aqui no programa. Dedé Maria Barros, Chico Rei Paraná, de Carona com a Saudade. 5h26, gente amiga. Música boa, né? É aqui com a gente. Pra que sintonizar outras e tenha, Beroca? 5h26.

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2: De volta, 5:29, 5:25, aliás, 5:29. 5:29, trazer mais uma vez o Paredão Sertanejo para você que ainda não votou.
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1: E aí, qual é a sua? Léo Nascimento Música 1 ou Luan Santana Música 2? Resultado parcial aqui, Léo Nascimento tá ganhando, viu? Disparado aí. Aí falta o seu voto, 91055722, pra você mandar aquele áudio legal, pedir sua música e, claro, votar no Paredão Sertanejo de hoje. Vamos lá pra mais uma ligação. Se responder corretamente, vai levar um rádio. Alô? Não pode, né? Vamos lá, tá chamando.

0: primeira vez, será que não vai atender? Será que não vai atender? Se não atender, vai perder um rádio, ou novinho, novinho. É uma pena, né? Se inscreveu certinho, mas não gosta de atender telefone. Pois é. Mais uma que não atendeu o telefone. Essa que chamou certinho. Vamos tentar mais uma vez? Vamos, produção, atender mais. Atentar mais. Atentar não, tentar. Já tentar, mas vamos tentar mais uma vez. Bora lá. Acho que chama.
1: Vai pegar o telefone, velho. Tem o telefone.
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0: Tá ligada? O que que aconteceu, mulher, que você não tava atendendo o telefone?
2: Eu tava prestando atenção aqui nos meninos que tá jogando bola aqui.
0: Lembrou do tempo, você gostava de jogar bola? É Maria Aparecida, não é isso?
2: Maria Aparecida, não, é só meus meninos que gostavam de jogar bola, eu não.
0: Mas é bom ver as crianças, é difícil ver as crianças brincando nos tempos de hoje, né, Maria?
2: É, ó.
0: Tá certo, Maria, você acaba de ganhar um rádio, você vem buscar sábado. Opa. A partir das 9 da manhã aqui na portaria da rádio, tá bom?
2: Tá bom, sábado eu vou ir.
0: Com certeza, vai oferecer música
2: muito
0: pra alguém.
2: Obrigada aí,
0: tá? Obrigado a você por acreditar no nosso trabalho, tá bom, Maria?
2: Tá.
0: Um abraço,
2: tá.
0: Tudo de bom.
2: Precisa de levar algum documento?
0: É bom trazer identidade, tá bom, Maria?
2: Tá bem.
0: Um abraço, fica com Deus. Amém, tchau. Na paz de Deus também, tchau, tchau. Aí o rádio, Maria Aparecida Moda, né? Bairro da Liberdade. Acabou de ganhar o rádio. Entendeu corretamente? Deroca FM, 27 anos, a sua amiga de verdade. Entendeu corretamente, ganhou. Vou atender o Madia. Madia, não encontrei exatamente a sua música. Mas vou mandar uma bem legal, tenho absoluta certeza que você vai gostar. Sérgio Reis, Boiadeira Errante, 5:33.

0: música boa. Olha a hora, pessoal. Beruco FM, 27 anos, a sua amiga de verdade, 5:37. Cadê? Cadê o negócio? Eita, meu povo, quase finalzinho do programa. Vamos atender mais participação do ouvinte. Falar com minha amiga Edmilson. Alô, Edmilson, boa tarde, que é meu véio.
1: Boa tarde, Alessandro, que é Edmilson. Nós de novo aí. A famosa pra nós aí de Janeiro e São Limões. É qualquer uma deles, viu? Eu falei, ofereci aqui pra minha esposa, pra você errar e pra você ter alguém, viu? Aí meu voto vai ser na música número 1. Falou, boa tarde pra você.
0: Boa tarde, Edmilson. Música 1, chega no música. Aqui a música é assim, é um carreado na outra. Tem a produção, entendeu? É? Mais participação? Não? É música? Você fica me confundindo aí, produção. Você me confunde. Ele não olha nada, não sabe o que faz. Então vamos trazer Mato Grosso e Matias. É boa de ouvir. 5:38, já nos volta.

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1: Beruca FM, 27 anos, a sua amiga de verdade, 5:42. 5:42.
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2: 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Você sabia que a água é essencial para o funcionamento de todo o organismo? Ela ajuda na circulação do sangue, no funcionamento dos rins e na regulação da temperatura corporal. Beba água ao longo do dia, mesmo sem sentir sede. 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
11: Eita, de volta aqui no seu Tarde Sertaneja, aqui na sua.
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11: Sua amiga de verdade, sempre juntos aqui, ó.
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11: Eita, meu povo querido da cidade maravilhosa de Rio Maria. Já aprendeu as bezerrinhas, já preparou, já aprendeu as quijirinhas, já. Fica no final de mais um programa, já a gente volta pra encerrar o programa. Mas antes tem Christian Ralph, né? Música boa. 5:46.

0: Rio Negro e Solimões de São Paulo a Belém. Olha a hora certa. Beruquim FM, 27 anos, sua amiga de verdade, 5:53. E assim a gente chega ao final de mais um programa, agradecendo a Deus, ao nosso Senhor Jesus Cristo, por mais uma oportunidade de estarmos juntos aqui na Beruquim FM. Amanhã às 16h, de volta com mais um Tarde Sertanejo. Obrigado, Jesus. Nesse finalzinho de tarde, comecinho de noite, uma boa noite de sono a todos vocês. Você que ligou, participou com a gente, muito obrigado. Fique aí com a vencedora do Paredão Sertanejo de hoje, né? Deixa eu ver aqui. Hoje a vencedora foi essa aqui, ó. Vencedora do Paredão de hoje.
1: Música 1.
0: Léo Nascimento, Como Suspiro. Tchau, gente. Fiquem todos com Deus.

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3: O anjo do Senhor anunciou a Maria.
4: E ela concebeu do Espírito Santo.
3: Ave Maria, cheia de graça, o Senhor é convosco. Bendita sois vós entre as mulheres e bendito é o fruto do vosso ventre, Jesus.
4: Santa Maria, Mãe de Deus, rogai por nós, pecadores, agora e na hora de nossa morte. Amém.
3: Eis aqui a serva do Senhor.
4: Faça-se em mim segundo a vossa palavra.
3: Ave Maria, cheia de graça, o Senhor é convosco. Bendita sois vós entre as mulheres e bendito é o fruto do vosso ventre, Jesus.
4: Santa Maria, Mãe de Deus, rogai por nós, pecadores, agora e na hora de nossa morte. Amém.
3: E o Verbo se fez carne
4: e habitou entre nós.
3: Ave Maria, cheia de graça, o Senhor é convosco. Bendita sois vós entre as mulheres e bendito é o fruto do vosso ventre, Jesus.
4: Santa Maria, Mãe de Deus, rogai por nós, pecadores, agora e na hora de nossa morte. Amém.

0: cristão nunca pode andar chateado nem triste. Quem ama Cristo é uma pessoa cheia de alegria e que irradia alegria. Papa Francisco.
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0: Em nome do Pai, do Filho e do Espírito Santo.
1: Amém.
0: Vinde, Espírito Santo, enchei os corações dos vossos fiéis e acendei nele o fogo do vosso amor. Enviai o vosso Espírito e tudo será criado, e renovarei a face da terra. Oremos, ó Deus, que instruíste os corações dos vossos fiéis com a luz do Espírito Santo, fazei que apreciemos retamente todas as coisas, segundo o mesmo Espírito, e gozemos sempre da sua consolação, por Cristo Senhor nosso.
1: Amém.
0: Amém. Oração vocacional. Jesus, Mestre Divino, que chamaste os apóstolos a vos seguirem, continuai a passar pelos nossos caminhos, pelas nossas famílias, pelas nossas escolas, e continuai a repetir o convite a muitos de nossos jovens. Dai coragem às pessoas convidadas, dai força para que vos sejam fiéis. Como missionários leigos, diáconos, padres consagrados e consagradas, para o bem do povo de Deus e de toda a humanidade.
1: Amém.
0: Amém. Neste momento também nós vamos fazer a oração da coleta, a oração do dia. Faça aí um pedido neste momento. Ó Deus, fonte de todo o bem, atendei ao nosso apelo e fazei-nos, por a vossa inspiração, pensar o que é certo e realizá-lo com vossa ajuda. Por nosso Senhor Jesus Cristo, vosso Filho, que é Deus e convosco vive e reina na unidade do Espírito Santo por todos os séculos dos séculos.
1: Amém.
0: Amém. Boa noite para todos os ouvintes da Rádio Beroca FM, começando agora o programa Encontro com Deus, o programa da evangelização que leva a palavra de Deus até a sua casa, até o seu coração. Eu sou a Raimunda da Pastoral do Dízimo e estou aqui com a Angélica. Boa noite, Angélica.
1: Boa noite, dona Raimunda. Boa noite, povo de Deus. A paz de Cristo, amor de Maria.
0: A paz de Cristo, amor de Maria para todos os ouvintes, iniciando junto comigo o programa Encontro com Deus. Esse programa, meus irmãos, é da Igreja Católica Nossa Senhora Aparecida, da cidade de Rio Maria, Pará, Brasil. E você é o nosso convidado especial para estar conosco até às 19 horas. E você participa deste programa ligando no WhatsApp 991055722. Se você estiver fora do estado, você vai acrescentar o DDD 94 e continua 991055722. Ligue e participe. Peça seu hino, diga para quem você quer rezar hoje na hora da dezena do terço. Rezando com Maria, intercedendo por nós. E na hora do evangelho também a gente reza, ouvindo a palavra de Deus daqui a pouco, depois dos anúncios. E você, tudo isso você é convidado para conosco participar no programa Encontro com Deus. Boa noite para você que acabou de ligar seu rádio. Boa noite, seja bem-vindo. Você que está iniciando aí, ouvindo pela primeira vez. Boa noite, seja bem-vindo, que Deus te abençoe, você e toda a sua família. Você que está passando aí na nossa cidade de Rio Maria, de carro, de caminhão, está aí. Você que vai dormir em nossa cidade, aí nos postos, né? Os caminhoneiros sempre dormem ali nos postos, esperando o dia amanhecer para seguir viagem. Deus te abençoe, Deus te livre de todo mal. E escutando o programa Encontro com Deus, você vai dormir com a paz no coração. Então, para o programa iniciar bem alegre e bem animado, nós vamos ouvir o primeiro hino de hoje, Oração pela Família, pedido da
2: Maria Aparecida.
0: Maria Aparecida. Boa noite, Maria Aparecida. Você pediu ontem esse hino e eu falei que hoje nós iniciaria o programa com seu hino, e tá aí, Oração pela Família. Padre Zezinho, ela oferece para toda a família, para todos os ouvintes e para quem gostarem. Vamos ouvir?

0: Um beijo mais bem agora. Aê!
1: De volta com o programa Encontro com Deus. Quando são 18 horas e 15 minutos. Um grande abraço para você que acabou de ligar seu rádio e está aí ouvindo este programa Encontro com Deus. Eu sou a Raimunda e te convido a ficar conosco até às 19 horas. E agora nós vamos dar um alô para nossas comunidades. Vamos ver aqui. Vamos começando com a comunidade São João Batista, que logo logo vai estar em festa lá na Vila Nova. São João Batista vai começar sua festa dia 15 e vai até o dia 24 de junho. Daí nós somos os convidados especiais para estar lá toda noite prestigiando essa linda festa de São João Batista no Vila Nova, começando dia 15, né? A primeira noite. Então, né? Viva São João Batista! Vamos mandar um grande abraço também São José Carpinteiro lá no Liberdade, Nossa Senhora de Nazaré no setor Maringá. Nossa Senhora de Nazaré também hoje tem missa. Gente, tem missa. Quem comprou a rifa também, no final da missa vai ter a rifa. Vamos lá, vamos ver quem é que vai ganhar prêmios hoje lá com a rifa, né? Nossa Senhora de Nazaré também hoje tá lá com a sua rifa. Quem ganhar vai ficar muito alegre que os prêmios é bom. Então, São Pedro e São Paulo no Cascalheira, Irmã Dulce nas Casas Populares, São Miguel Arcanjo no setor Planalto, Nossa Senhora de Guadalupe no setor Chácara, Divino Pai Eterno no setor Remo, Nossa Senhora das Graças no setor Paraíso. Gente, mas eu erro essas comunidades. Eu tornei falar, foi Nazaré. Gente, desculpa de novo. É a Nossa Senhora das Graças hoje que está com missa e a rifa. Eu falo é da Nazaré, meu Senhor. Nossa Senhora das Graças tem missa hoje e a rifa. E a rifa no setor Paraíso. Mais uma vez, falei de novo, trocada as comunidades. Então, vou corrigir de novo. Nossa Senhora das Graças, no setor Paraíso, hoje tem missa às 19h30 e no final da missa tem a rifa. A Dolores vendeu essa rifa e hoje vai ter a rifa no final da missa. Não é no Maringá, na Nazaré. Eu que atropelei aqui as comunidades. Então, desculpa aos ouvintes. Nossa Senhora Aparecida no centro da nossa cidade, que tem como padroeira aí Maria, mãe do nosso Salvador, Nossa Senhora Aparecida. Você que mora no sítio, na chácara e na fazenda, também é o nosso boa noite. Deus abençoe a cada comunidade. Boa noite para todos, que Deus abençoe. Setor Vila Verde 1 e Vila Verde 2, setor Alvorada 1 e Alvorada 2, Sagrada Família 1 e Sagrada Família 2. Que Deus abençoe a todas essas comunidades. Também nós vamos mandar um grande abraço para você que está aniversariando hoje, os dizimistas da paróquia Nossa Senhora Aparecida. Vamos aí, hoje, dia 10/6, tem Diele Aquino Pires Barbosa. Boa noite, Diele, parabéns para você, muitos anos de vida com saúde, comemore bem com Deus e sua família, seja muito feliz hoje na sua festa. Parabéns e um feliz aniversário, Diele. Também temos Jaciara Bastos Alves. Boa noite, Jaciara, tudo bem para você? Feliz festa, feliz aniversário, parabéns, boas festas com sua família. Também temos Jerônimo José do Vale. Jerônimo José do Vale, boa noite, parabéns e um feliz aniversário. Tudo de bom para você junto com sua família. Mais uma vez, parabéns. Lívia Ribeiro Quirino. Lívia Ribeiro Quirino também está de aniversário hoje. Festa. Deus te dê muita saúde, muitos anos de vida e parabéns e um feliz aniversário. Miguel de Oliveira, esse nome outro aqui eu não sei. Coim, parece que é Coim. Miguel de Oliveira Coim também tá de aniversário hoje. Feliz festa para você. Muitos anos de vida com saúde. Deus te abençoe junto com a família. Então, esses são os dizimistas aniversariantes de hoje, mas você que está aniversariando em qualquer lugar aí da cidade, parabéns e um feliz aniversário. Tudo de bom para você. Seja feliz. Junto com sua família, boas festas para todos os aniversariantes de hoje, dia 10 de junho. E agora também nós vamos ver aqui o santo de hoje. Hoje tem um santo. Vamos ver quem é o santo? Santo Anjo da Guarda de Portugal. Ah, tá. É o Santo Anjo da Guarda de Portugal. Há pouco mais de um século, em 1916, um anjo visitou três pastorinhos em Portugal, preparando seus corações para aparições de Nossa Senhora de Fátima. Quem registrou esses acontecimentos em detalhes foi a própria irmã Lúcia, uma das videntes. Olha só que bonitinho, né? Aí vem aqui toda a história. 13 de maio na cova da Iria, tá aqui, né? No céu aparece a Virgem Maria, que é o que cantamos, tá dizendo aqui, né? Em honra a Nossa Senhora, que apareceu em Fátima no ano de 1917. Então, hoje é dia do anjo, que primeiro preparou os três pastorinhos para a aparição de Nossa Senhora de Fátima aos três pastorinhos. Santo Anjo da Guarda, rogai por nós. E nós vamos ouvir mais uma música dedicada a todos os dizimistas, todos os ouvintes, você que está aí ouvindo neste momento. Que bonitinho você ouvindo a Rádio Beroca FM, o programa Encontro com Deus. Que Deus te abençoe. Tá ouvindo aonde? Na sua casa? Na calçada? Na praça? Através do celular, rádios net? Ou tá ouvindo também na Bíblia? Lendo a Bíblia e esperando a hora do Evangelho dentro da sua casa? Seja bem-vindo você também que está ouvindo pela primeira vez através do rádio, né? Que Deus abençoe a todos os ouvintes. Vamos ouvir o que agora, Angélica?
2: O céu inteiro está rezando por ti, pedido do Madi.
1: O céu inteiro está rezando por ti, a pedido do Madi, lá de Frutal, Minas Gerais. Vamos ouvir, dedicado a todos os ouvintes e os aniversariantes.

De volta com o programa Encontro com Deus, quando são 18h27. Boa noite para você que está ouvindo pela primeira vez o programa Encontro com Deus. Seja bem-vindo. E agora nós vamos citar o nosso evangelho de hoje. Nosso evangelho de hoje está em Mateus, capítulo 5, 17 ao 19. Mateus, capítulo 5, 17 ao 19. Logo depois dos anúncios, nós vamos com esta palavra hoje. E você é convidado a pegar sua Bíblia, sua liturgia, ou através do celular, e acompanhar conosco a palavra de Deus, o evangelho, para nós rezar junto, refletir junto, né? Tudo isso é muito bom. Pegue sua Bíblia, sua liturgia, e logo após os anúncios nós vamos para a palavra de Deus. Mandar um grande abraço para os ouvintes do dia a dia. Boa noite, Mádia. Já tocamos seu hino, viu, Mádia? Você oferecia para toda a sua família, para os seus amigos, para todos nós aqui da rádio. E também mandar um grande abraço para cada um que liga todo dia, passa sua mensagem, seu áudio. Ligar para que também um grande abraço, né? Para aqueles que ficam quietinho ouvindo em casa. Depois fala: Raimunda, todo dia eu escuto o programa Encontro com Deus. Eu só não ligo, não passo áudio, mensagem, mas todos os dias eu escuto o programa Encontro com Deus. Eu rezo a dezena do texto junto com você. Eu rezo, eu fico ouvindo até o final. Eu ouço as músicas, tudo bonito, os hinos. Deus te abençoe grandemente hoje e sempre. Você que fica ouvindo, rezando junto o evangelho, a dezena do texto, tudo isso é muito bom. Deus te abençoe, você, todos os dias, junto com toda a sua família, a sua casa, seus projetos de vida, seu trabalho. E grandemente, mais uma vez, a gente reza pedindo por todos nós, por todas as famílias. Vamos para os nossos anúncios, depois é a palavra.

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0: Proclamação do Evangelho de Jesus Cristo segundo Mateus.
1: Glória a vós, Senhor.
0: Naquele tempo disse Jesus aos seus discípulos: não penseis que vim abolir a lei e os profetas. Não vim para abolir, mas para dar-lhe pleno cumprimento. Em verdade, eu vos digo, antes que o céu e a terra deixem de existir, nenhum só letra ou vírgula serão tirada da lei, sem que tudo se cumpra. Portanto, quem desobedecer a um só destes mandamentos, por menos que seja, e ensinar os outros a fazerem o mesmo, será considerado o menor no reino dos céus. Porém, quem os pratica e ensina, será considerado grande no reino do céu. Palavra da salvação.
1: Glória a vós, Senhor.

0: Muito bem, meus irmãos, ouvimos a palavra, o evangelho de hoje, né? Como Jesus é o cumprimento da lei dos profetas. Aí Jesus diz: não penseis que vim abolir a lei e os profetas. Não vim para abolir, mas para dar-lhes pleno cumprimento. No evangelho de hoje, Jesus nos diz que não veio abolir a lei e os profetas. O que isso quer dizer para, na prática? Em primeiro lugar, entendemos o que não a lei e os profetas. Entendamos o que são a lei e os profetas. A lei era o Antigo Testamento, algo que impedia as pessoas de fazerem o mal. Enquanto os profetas, na verdade, eram algo que impulsionava as pessoas a fazerem o bem através do anúncio de promessas futuras. Então, Jesus veio não abolir isso, mas levá-lo à perfeição, ao cumprimento. Analisemos detalhadamente essas duas realidades. Primeiro, a lei, em primeiro lugar, nós vemos que as leis do Antigo Testamento podem basicamente dividir em três pedaços. Havia aquelas leis que estão na própria natureza das coisas. É a chamada lei natural, que não foi abolida. Por quê? Porque os 10 mandamentos valem ainda até hoje. Ora, a essas leis naturais, para serem realizadas no Antigo Testamento, Deus acrescentou 2 outros capítulos. Além das leis das cerimônias do Templo de Jerusalém, havia também outro capítulo e a parte judicial, aqueles preceitos. O povo de Israel, para conter sua maldade, precisava de punições bem claras, sentenças de morte e apedrejamento e etc. Então, era a justiça humana que precisava ser realizada, mas Jesus vem levar isso à perfeição. E como ele fez isso? Com a misericórdia, assim como ele fez, por exemplo, com o pecado, com os pecadores, com a pecadora que foi trazida, amarrada e arrastada até os pés dele na esplanada do templo. Jesus, com a misericórdia, vem trazer mais doçura, por isso vem realizar de forma mais plena o que antes no Antigo Testamento fora revelado imperfeitamente. Jesus estava cumprindo as profecias e mostrando que a promessa feita, por exemplo, a Abraão de ter uma grande descendência se estendia agora a todos os povos através da fé. Aconteceu a realização da profecia em que Deus previu: tirarei de vós o coração de pedra e colocarei um coração de carne. Então veio um coração maravilhoso, um coração de Cristo para amar. Eis a realização plena da lei e dos profetas, no preceito da caridade, do amor de Cristo. Amai-vos como eu vos amei. Então o cumprimento derramadeiro de tudo isso, quando ele nos manda o Espírito Santo e a nova lei. O Espírito Santo é derramado em nossos corações no dia de Pentecostes. festa judaica que celebrava o dia em que Moisés recebera a lei no Sinai. Agora, em nossos corações, o Espírito Santo é a nova lei, tornando efetiva a caridade de Cristo em nós. Assim, a lei e os profetas se realizaram. Que bonito! A lei e os profetas se realizaram. Muito bom. Que Deus abençoe a todos nós. Louvado seja nosso Senhor Jesus Cristo.
1: Para sempre seja louvado.
0: Vamos ouvir os nossos ouvintes.
1: Boa noite, Mar, de Pai de Cristo, amor de Maria.
2: Boa tarde, Rádio Birocan. Boa tarde, Dona Raimunda. Boa tarde, Angélica. Essa tarde eu quero agradecer a Maria, o Vitor e minha madrasta Luciana, que vai me levar no Cisco Aparecida de Minas depois de amanhã, sábado, às 15h30. Manda pra mim, no fim do programa, o céu inteiro está rezando por ti de anjos de resgate. Um grande abraço, fiquem todos com Deus.
0: Boa noite, Madi, fique com Deus você também, um grande abraço, muito obrigado pela participação, seu hino já tocamos, já oferecemos e boa noite para você.
1: Boa noite, Leonice, paz de Cristo, amor de Maria.
3: Boa noite, meus irmãos de Birucã, paz de Cristo, agradecer a Deus por todas as bênçãos, por toda graças que a gente vem recebendo, né? E pedir oração, né? Quero pedir oração pro Antônio, quero pedir oração pra Cidinha, quero pedir oração também pro Celinho, pro Selmo, pro meu marido, fez uma quimio ontem, e quero pedir oração também para todas as pessoas que estiver no hospital, todas as pessoas que estiver enfermo, né? Pedir oração para mim, para meus filhos, que tá tudo na graça de Deus, louvado seja Deus. E para o Mádia, né? Meu filho. Que Deus abençoe ele, ilumine, guarde sempre. Que ele seja sempre esse menino maravilhoso que eu amo muito, tá? Fiquem com Deus. Que Deus abençoe vocês aí da rádio, vocês aí de Rio Maria e na minha família aqui de Frutal. Fiquem com Deus. Que Deus abençoe.
0: Muito obrigado, dona Leonice, pelas suas palavras. Suas intenções serão bem colocadas aqui, né, para rezar na hora da dezena do terço, juntinho. Eu sei que a senhora também reza daí, acompanha. Muito obrigada, que Deus abençoe toda a sua família de Frutal e a daqui também. Boa noite para a senhora e um bom tratamento para o seu esposo.
1: Boa noite, Deus, a paz de Cristo, amor de Maria.
4: Boa noite, Raimundinha. Boa noite, Angélica. Raimundinha, eu quero pedir oração, Raimundinha, por Vilmar. Quero pedir oração, Raimundinha, para você, toda a sua família. Quero pedir oração, Raimundinha, para Angélica, toda a família dela. Quero pedir oração para mim. Quero pedir oração, Raimundinha, para o seu Arlindo,

0: ouvintes, por todos vocês que trabalham na rádio, por todos aqueles que precisam de oração. Eu gostaria de ouvir o hino. Eu e minha casa servimos ao Senhor e oferecer para todos que estiverem na escuta.
1: Muito bem, Leoneide, boa noite, a paz de Cristo. Tudo de bom para vocês, toda a sua família, que tenham todos uma boa noite, muita saúde, muita paz, tá? Se der tempo, a gente toca o seu hino hoje, tá? Obrigado pela participação.
2: Boa noite, Zé Carlos, paz de Cristo, amor de Maria. Boa noite, a paz de Cristo, oração para mim e minha família. Toco um hino, Perto Quero Estar.
1: Boa noite, seu José Carlos, a paz de Cristo, tudo de bom para você, com a sua família, todos os seus vizinhos, e uma boa noite.
2: Boa noite, Estelita, a paz de Cristo, amor de Maria.
3: Raimunda, boa noite, Angélica.
1: Boa noite, Estelita.
3: Que Deus possa abençoar a nossa noite, né? Dá para nós uma noite de repouso, né? Um bom sono. Que Deus possa livrar, guardar nós de todos os males, né? De todas as coisas que não provém dele. Que ele esteja no comando da vida de cada um de nós. Boa noite.
1: Boa noite, Estelita. Fique com Deus. E a gente reza assim por suas intenções colocadas. E para você, tudo de bom. Que Deus te abençoe. Você e toda a sua família e seus vizinhos.
2: Boa noite, Concita. Paz de Cristo, amor de Maria.
4: Boa noite. Tá com me conta com Deus, Raimundinho, Angélica, tudo bem?
1: Boa noite.
4: De oração pela minha saúde, a saúde da minha família, da minha sobrinha que vai fazer uma cirurgia amanhã. Que Deus possa abençoar a irmã dos médicos e ajudar que essa cirurgia dela seja um sucesso, que dê tudo certo. É o que eu peço do fundo do meu coração, que dê tudo certo, meu Jesus Cristo. Que ela faça uma, né, tenha, né, uma dieta e que fique boa, pelo amor de Deus. Quero pedir oração para as pessoas doentes da nossa comunidade, para as pessoas doentes do nosso Rio Maria e para a sua família, Raimundinho, e para a família de Angélica. E se der tempo, e se não a tiver pedido, tu roda o caixa 7, tá? Ofereço para você, para Angélica, para todas as pessoas que gostarem, para Estelita, né? As pessoas que estiveram aqui perto de mim, para Lúcia Pinheiro, essa oração do Caixa 7 é muito bonita. Boa noite.
1: Boa noite, Concita. Tudo de bom para você, Concita. Se não der tempo hoje, a gente toca amanhã, viu, Concita? Mas muito obrigado pela participação. Deus te dê uma boa noite para você e toda a sua comunidade.
2: Boa noite, Paulo, paz de Cristo, amor de Maria. Boa noite, Angélica e Dona Raimunda. Hoje às 7:30, missa na comunidade Nossa Senhora das Graças, no Jardim Paraíso.
1: Muito bem, Paulo, já falei, né? Já falei aqui, nós vamos falar de novo. Daqui a pouquinho, às 19:30, Nossa Senhora das Graças tem missa e a rifa. Quem comprou a rifa, né, tá aí todo animado para ganhar o seu presente. Então, né, todos estão convidados para a missa às 19:30 na comunidade Nossa Senhora das Graças, Setor Paraíso. E agora nós vamos rezar a nossa dezena do texto para todos os ouvintes, juntamente com todos os ouvintes, todas as intenções colocadas. Você que colocou aí sua intenção, vamos rezar por elas e pedir a Deus, Jesus e Nossa Senhora, que escute nossas súplicas, nossos pedidos, né, nossas intenções. Maria, sempre escuta. Tem mais um áudio? Vamos ouvir.
2: Boa noite, Vandelúcia, paz de Cristo, amor de Maria.
5: Boa noite, Raimunda. Boa noite, Angélica. Boa noite a todos. Muito obrigada, Concita. Que Deus venha abençoar a nossa noite, o nosso dia, guardar as nossas casas, nossos familiares. Muito obrigada, Concita, viu?
1: Oi, Vandelúcia, agradecendo aí a Concita, né? Que pediu oração por ela, né? É, tudo de bom pra você e uma boa noite. Obrigado aí pela participação, né? Que Deus te abençoe. Nós vamos rezar a dezena do terço por todas essas intenções colocadas.

0: sábado, eu quero rezar pela minha família, a família da Angélica, todas as famílias, pela nossa cidade, pelo nosso padre, pároco Joaquim Teixeira, pelo seminarista Tássio, também, que está aí, né, na nossa paróquia, ajudando, né? E por todas as comunidades, por todas as pessoas que estão doentes, por todos os médicos, enfermeiros, técnicos, os motoristas de ambulância, por todo o nosso segurança da nossa cidade, os policiais, militares, civil e todas as pessoas, os governantes da nossa cidade. Que Deus abençoe e dê um bom trabalho para cada um. Pai nosso que estais no céu, santificado seja o vosso nome, venha a nós o vosso reino, seja feito a vossa vontade, assim na terra como no céu.
1: O pão nosso de cada dia nos dai hoje, perdoai as nossas ofensas, assim como nós perdoamos aqueles que têm ofendido. Não deixeis cair em tentação, mas livrai-os do mal. Amém.
0: Ave Maria, cheia de graça, o Senhor é convosco, bendita sois vós entre as mulheres, bendito é o fruto do vosso ventre, Jesus.
1: Santa Maria, Mãe de Deus, rogai por nós, pecadores, agora e na hora de nossa morte. Amém.
0: Ave Maria, cheia de graça, o Senhor é convosco, bendita sois vós entre as mulheres, bendito é o fruto do vosso ventre, Jesus.
1: Santa Maria, Mãe de Deus, rogai por nós, pecadores, agora e na hora de nossa morte. Amém.
0: Ave Maria, cheia de graça, o Senhor é convosco, bendita sois vós entre as mulheres, bendito é o fruto do vosso ventre, Jesus.
1: Santa Maria, Mãe de Deus, rogai por nós, pecadores, agora e na hora de nossa morte. Amém.
0: Ave Maria, cheia de graça, o Senhor é convosco, bendita sois vós entre as mulheres, bendito é o fruto do vosso ventre, Jesus.
1: Santa Maria, Mãe de Deus, rogai por nós, pecadores, agora e na hora de nossa morte. Amém.
0: Ave Maria, cheia de graça, o Senhor é convosco, bendita sois vós entre as mulheres, bendito é o fruto do vosso ventre, Jesus.
1: Santa Maria, Mãe de Deus, rogai por nós, pecadores, agora e na hora de nossa morte. Amém.
0: Ave Maria, cheia de graça, o Senhor é convosco, bendita sois vós entre as mulheres, bendito é o fruto do vosso ventre, Jesus.
1: Santa Maria, Mãe de Deus, rogai por nós, pecadores, agora e na hora de nossa morte. Amém.
0: Ave Maria, cheia de graça, o Senhor é convosco, bendita sois vós entre as mulheres, bendito é o fruto do vosso ventre, Jesus.
1: Santa Maria, Mãe de Deus, rogai por nós, pecadores, agora e na hora de nossa morte. Amém.
0: Ave Maria, cheia de graça, o Senhor é convosco, bendita sois vós entre as mulheres, bendito é o fruto do vosso ventre, Jesus.
1: Santa Maria, Mãe de Deus, rogai por nós, pecadores, agora e na hora de nossa morte. Amém.
0: Ave Maria, cheia de graça, o Senhor é convosco, bendita sois vós entre as mulheres, bendito é o fruto do vosso ventre, Jesus.
1: Santa Maria, Mãe de Deus, rogai por nós, pecadores, agora e na hora de nossa morte. Amém.
0: Ave Maria, cheia de graça, o Senhor é convosco, bendita sois vós entre as mulheres, bendito é o fruto do vosso ventre, Jesus.
1: Santa Maria, Mãe de Deus, rogai por nós, pecadores, agora e na hora de nossa morte. Amém.
0: Glória ao Pai, ao Filho e ao Espírito Santo.
1: Como era no princípio, agora e sempre. Amém.
0: Ó meu Jesus, perdoai-me, livrai-me do fogo do inferno. Levai as almas todas para o céu e socorrei-me, principalmente aquelas que mais precisarem da vossa misericórdia. Ó Maria concebida sem pecado,
1: rogai por nós que recorremos a vós.
0: Sagrado coração de Jesus, fazei os nossos corações semelhante ao vosso. Que termina mais uma edição do programa Encontro com Deus, rezando com Maria, dezena do terço, com muita fé e devoção, por todas as intenções que foram colocadas e a sua que você ficou aí colocando no seu coração, daí da sua casa. Que Deus nos abençoe. Vamos ouvir o hino qual?
1: Eu e minha casa serviremos ao Senhor.
0: Eu e minha casa serviremos ao Senhor, a pedido de quem?
1: Da Luzineide.
0: Da Luzineide. Boa noite, Luzineide. Tá aí seu hino, ele oferece para todos os ouvintes, para toda a sua família e para quem gostarem do hino.

0: De volta com o programa Encontro com Deus, já no finalzinho do programa, né? Vamos agradecer a Deus por mais uma edição que Deus permitiu, que a gente concluísse, né? Mais uma edição do programa Encontro com Deus, juntamente com todos os ouvintes. Obrigado você que participou, obrigado você que ficou ouvindo aí na sua casa. Deixou que o programa Encontro com Deus entrasse em sua casa e você ficou ouvindo. Que Deus te abençoe. Muito obrigado, meu Deus, por tudo. Tudo que temos, tudo que somos, tudo que fazemos. Amanhã estaremos aqui de volta, se Deus quiser. Convido a todos vocês a ficarem junto conosco amanhã novamente. Daqui a pouco tem às 19h30 lá na comunidade Nossa Senhora das Graças, missa e a rifa, né? Da Dolores, lá para ajudar no salão da igreja, né? Então vamos ajudar, vamos prestigiar hoje lá, comprar a rifa, quem ainda não comprou. Então, tudo de bom. Boa noite, fiquem todos com Deus. Estivemos unidas e sempre estaremos, em nome do Pai, do Filho e do Espírito Santo.
1: Amém.
0: Amém.

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1: 7 horas.
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1: 7:22.

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8: 7:47.
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1: 8:01. 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
6: 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A pressão alta é conhecida como uma doença silenciosa, porque muitas vezes não apresenta sintomas. Por isso, é importante medir a pressão regularmente e manter hábitos saudáveis. Cuide do seu coração. 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
1: 8:23. 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
1: 8:41.
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2: Eu sei que se você estiver me ouvindo, vai entender que uma mesma história tem sempre duas versões.

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1: 8:57.

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